0: Conhecimento científico em prevenção.
1: ECA Digital completa um ano.
2: Estatuto trouxe novas regras para que as plataformas digitais garantam a proteção de crianças e adolescentes na internet.
1: Os principais avanços são destacados em entrevistas por IAG Miola, diretor da Agência Nacional de Proteção de Dados.
3: Uma mensagem central dessa legislação para as plataformas digitais que, a partir de agora, elas têm o dever de atuar preventivamente para evitar que danos e riscos para crianças e adolescentes sejam consumados.
2: Hoje, na apresentação da Voz do Brasil, eu, Mariana Jungmann e Nazi Brum.
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2: Uma operação em 15 estados para desarticular o comércio de celulares roubados.
1: Numa primeira fase, foram enviadas notificações a pessoas que compraram aparelhos com notificação de roubo no programa Celular Seguro.
2: Com base nessas informações, foi montada a Operação Última Chamada, com foco nos comerciantes que estavam vendendo esses aparelhos.
4: Pelo menos 200 estabelecimentos comerciais localizados em 15 estados foram alvo da segunda fase da Operação Última Chamada, voltada ao enfrentamento de irregularidades relacionadas à venda de aparelhos celulares. O ministro da Justiça e Segurança Pública, Wellington César Lima e Silva, destacou que a operação pretende quebrar a cadeia que envolve o roubo e o furto de celulares.
5: A única forma de combatermos o crime organizado, bem como outras modalidades de criminalidade comum, é exatamente através dessa atuação integrada de todos os órgãos.
4: Como resultado da ação desta quinta-feira, 50 inquéritos policiais foram instaurados. Também foram realizadas prisões em flagrante e 635 aparelhos celulares foram recuperados. Cerca de 280 policiais participaram diretamente da operação nos 15 estados. O secretário nacional da Receita Federal, Robson Barreirinhas, alertou que os consumidores devem consultar o e-mail do aparelho sempre que for comprar um aparelho celular por meio do site ou do aplicativo Celular Seguro. O e-mail é o número de identificação único e global que funciona como o CPF de um telefone celular. Segundo Barreirinhas, essa consulta deve ser efetuada mesmo no caso da compra de celulares novos.
5: Esse cuidado tem que ser feito também na aquisição de celulares novos em lojas não tão conhecidas, porque em uma das ações aqui nós encontramos caixas de celular novo, caixa vazia. Para que serve isso? Muitas vezes para esquentar o celular roubado. Às vezes, mesmo com aparência de novo, é importante que o cidadão, quando não seja de uma loja conhecida, verifique o e-mail para ver se aquilo lá não é produto de roubo.
4: Já a recomendação para os cidadãos que tiveram o celular roubado é que indiquem os dados do aparelho na plataforma Celular Seguro. Na internet, o site Celular Seguro pode ser acessado pela conta gov.br. Já o aplicativo está disponível para baixar de graça nas lojas de aplicativo para celulares. Reportagem Luana Karen.
2: E as Forças Integradas de Combate ao Crime Organizado, as FICOS, divulgaram os resultados da Operação Força Integrada 4, de combate ao tráfico de drogas e de armas, à lavagem de dinheiro e a organizações criminosas violentas.
1: Foram cumpridos em 20 estados 173 mandados de busca e apreensão, além de 137 prisões.
2: Também foram apreendidos 18 veículos avaliados em R$1,5 milhão de reais, além de 7 armas de fogo, 49 munições, 11 quilos de cocaína e 90 quilos de maconha. Os bens bloqueados somam 510 milhões de reais.
1: As FICOS estão presentes em todo o país, com 41 unidades que promovem o compartilhamento de informações de inteligência e atuação integrada.
2: Uma oportunidade para empresas privadas ou públicas que estão com pendências na Receita Federal.
1: Até o dia 10 de novembro, elas poderão ajustar os pagamentos de PIS, PASEP e COFINS sem a incidência de juros de ofício.
6: A regularização é destinada a empresas privadas, órgãos públicos e entidades sem fins lucrativos que pagam PIS, PASEP e COFINS. A iniciativa faz parte da ação de regularização de créditos da Receita Federal e busca o ajustamento espontâneo das obrigações tributárias. De acordo com a Receita, existem inconsistências que somam R$1,3 bilhão de reais. Os avisos para regularização foram enviados pelos Correios e para a Caixa Postal do Contribuinte no portal CVAC, o Centro Virtual de Atendimento. Para fazer a regularização, não é preciso comparecer às unidades da Receita, nem enviar comprovação das retificações. O prazo para que esses contribuintes façam os pagamentos sem a incidência de juros de ofício vai até o dia 10 de novembro. Após essa data, a Receita Federal vai realizar novas verificações e os contribuintes que não efetuarem os pagamentos serão fiscalizados. Na última edição dessa ação, foram regularizados 900 milhões de reais. Thaísa Vitória para a Voz do Brasil.
2: Há um ano, o Brasil dava um passo importante para garantir os direitos das crianças e adolescentes. Era sancionado o ECA Digital.
1: Inspirado no Estatuto da Criança e do Adolescente de 1990, que foi um marco para a proteção dos pequenos, o ECA Digital trata das obrigações das plataformas com a segurança deles, também no ambiente virtual.
2: Mais cedo, eu conversei com o diretor da Agência Nacional de Proteção de Dados e a GMEOLA sobre os avanços desse novo marco legal e as mudanças que estão sendo implementadas para uma navegação mais saudável nas mídias digitais. Acompanhe. Diretor, bem-vindo à Voz do Brasil para a gente falar desse marco que é a criação do ECA Digital, né? O que que o senhor destaca como principais avanços trazidos por essa legislação ao longo desse período?
3: Tem uma mensagem central dessa legislação para as plataformas digitais, que é que a partir de agora elas têm um dever de atuar preventivamente para evitar que danos e riscos para crianças e adolescentes sejam consumados, para que eles aconteçam nas plataformas digitais. Então é um dever de agir de maneira preventiva e proativa. As plataformas têm que, desde a concepção do produto que oferecem para crianças e adolescentes, durante toda a operação desse produto, tem que tomar conta, né? Tem que tomar medidas para que esse produto seja muito seguro para crianças e adolescentes. Isso se concretiza em uma série de obrigações que essa legislação cria para as plataformas digitais no Brasil. Então, por exemplo, as plataformas com o ECA Digital passam a ter um dever de adotar medidas que evitem que crianças e adolescentes sejam expostas a conteúdos ou práticas que podem colocar em risco a sua integridade física, como práticas conhecidas de incentivo ao suicídio ou automutilação. É uma outra obrigação muito concreta que o ECA Digital traz é o dever das plataformas digitais de prevenirem que o uso da plataforma ou do serviço digital seja compulsivo, excessivo por crianças e adolescentes. Então há um dever aqui de mudar, né, incentivos que as plataformas às vezes fazem para um uso para as crianças e adolescentes ficarem conectadas excessivamente, né, de maneira, ou seja, são medidas para evitar o vício nas plataformas digitais. Um outro exemplo são obrigações das plataformas garantirem que crianças e adolescentes tenham contato apenas com conteúdos que sejam adequados à sua idade. E para mencionar um último exemplo aqui de uma obrigação das plataformas digitais criadas pelo ECA Digital, está a obrigação de que as plataformas ofereçam mecanismos de supervisão parental. O que que significa isso? Ferramentas para que os pais, as mães, os responsáveis por crianças e adolescentes consigam acompanhar o uso das redes sociais e das plataformas em geral por crianças e adolescentes e fazer escolhas para que esse uso seja o mais seguro para essa criança e para esse adolescente. Então, por exemplo, limitar, né, ferramentas que permitam ao pai ou à mãe limitar o contato da criança ou do adolescente com estranhos, ferramentas que permitam limitar o tempo de uso e assim por diante.
2: Grande parte dessas obrigações está ancorada na questão da aferição da idade, né? Para que essas políticas sejam implementadas, é preciso fazer a aferição da idade. E está correndo o prazo para as plataformas se adequarem a isso. O que que elas precisam fazer até o início do ano que vem?
3: Para cumprir uma obrigação que eu mencionei aqui, de garantir que crianças e adolescentes tenham contatos com conteúdos que são adequados à sua idade, a plataforma precisa saber se o usuário é ou não uma criança ou um adolescente. Então precisa aferir a idade deste usuário. E o ECA Digital dá uma mensagem muito clara, principalmente para aqueles conteúdos, produtos e serviços que são considerados proibidos para crianças e adolescentes do ponto de vista da lei brasileira. Então, o álcool, o tabaco, as bets, né, os serviços de aposta, os conteúdos pornográficos, isso é considerado pela lei brasileira proibido para menores de 18 anos. Então, o que o ECA Digital nesse caso faz é proibir aquela autodeclaração. Então, o ECA Digital diz, ó, não funciona mais simplesmente ter aquele aquela mensagenzinha de dizer eu tenho mais de 18 anos e poder acessar. Tem que ter um mecanismo que funcione de maneira adequada e efetiva. O que a NPD fez quando o ECA digital entrou em vigor em março desse ano foi estabelecer um cronograma para que as plataformas consigam se adequar a essa obrigação, porque ela é uma obrigação também tecnicamente complexa. Então a NPD já em março desse ano publicou uma série de orientações para as empresas dizendo, ó, o que a gente espera desses mecanismos que vão ser adotados, que vocês devem adotar para aferir idade, é que eles tenham algumas características, que eles sejam confiáveis, como diz a lei brasileira. O que que significa isso? Eles têm que ter acurácia, ou seja, eles têm que acertar a idade do usuário, né? Então eles têm que ter alguma confiabilidade de que eles vão analisar de maneira adequada qual é a idade daquele usuário. Outra característica que a NPD diz que é importante é eles têm que ter robustez. O que que significa isso? Não pode ser fácil fraudar esse mecanismo, senão ele não vai ser efetivo. Então a gente viu alguns, sair na imprensa antes mesmo do ECA digital entrar em vigor, exemplos de crianças ou adolescentes que simplesmente, por exemplo, no mecanismo de aferição de idade que faz o reconhecimento facial, pintam uma barba para se passar por uma pessoa adulta. Se o mecanismo de aferição de idade não consegue identificar que isso é uma fraude, isso é um mecanismo que ele não é confiável. E tem que ser mecanismo também, outra característica importante, que respeitem a privacidade, que protejam os dados dos usuários. Então a NPD começou orientando as plataformas sobre de que maneira elas devem adotar esses mecanismos. E o que a gente está fazendo desde março agora é detalhar esses requisitos técnicos para que as plataformas saibam exatamente o que que a NPD, que é o órgão regulador responsável por fiscalizar essa obrigação, espera das plataformas, e a NPD também já começou a fiscalizar. Então a gente já começou uma fiscalização, que a gente chama de monitoramento, que é para saber em que medida as empresas estão se adequando a essas obrigações. Quando o detalhamento técnico do que a NPD espera em relação a essa obrigação de aferição de idade estiver pronto, e a gente espera que isso aconteça nas próximas semanas, a NPD vai entrar numa nova fase, que é uma fase de fiscalização, aí eu diria a todo vapor. E daí todo mundo sabe o que que se espera, todas as plataformas sabem o que que se espera dos mecanismos de aferição de idade, e aí a NPD vai começar a cobrar integralmente o cumprimento dessa obrigação. A gente já está monitorando, ou seja, já estamos acompanhando quem está adotando e estamos em diálogo com quem ainda não adotou e tem que adotar esse mecanismo de verificação de idade para entender como é que essas empresas estão planejando cumprir a lei, já que conforme o cronograma que a NPD divulgou, a partir de janeiro do ano que vem haverá uma cobrança muito intensa de que esses mecanismos estejam plenamente em funcionamento no nosso país.
2: E tem um outro prazo vencendo hoje também, que é o dos relatórios de transparência que eles têm que apresentar, né? Quais são as informações que têm que estar nesses relatórios?
3: Perfeito. Esses relatórios de transparência são algo também muito importante, uma obrigação nova que o ECA Digital trouxe para as plataformas. E é uma obrigação muito relevante, eu diria, porque é a maneira pela qual o ECA Digital obriga as empresas a prestarem conta de como é que elas estão atuando para cumprir todas as obrigações do ECA Digital. E hoje, como você muito bem ressalta, é o prazo que a NPD determinou para as empresas fazerem a publicação pela primeira vez no Brasil desse relatório de transparência. Quem é que tem que publicar esse relatório de transparência de acordo com a lei? Todas as empresas ou plataformas que tenham pelo menos 1 milhão de usuários, que sejam crianças e adolescentes. E tem a obrigação de publicar um relatório de transparência nos seus próprios sites, em português, para que todos os usuários no Brasil consigam compreender, contendo informações como quais são os canais de denúncia disponíveis dentro dessa plataforma para receber denúncias e como é que essa plataforma processa eventuais denúncias, né, de violações que estejam acontecendo dentro da plataforma. Outra informação que precisa conter esse relatório de transparência: as empresas vão ter que mostrar dados sobre quantas denúncias recebem, como é que processam, né, essas denúncias, como é que moderam conteúdos, como é que fazem a moderação de contas, né, se decidem, por exemplo, bloquear determinados usuários por respeito às regras da plataforma ou às regras do ECA Digital, como é que isso funciona. E um terceiro conjunto de informações também muito importante que deve constar nesse relatório de transparência diz respeito à avaliação de impacto das plataformas sobre os seus próprios serviços, ou seja, as plataformas vão ter que publicar ou publicizar quais são os principais riscos que identificam nos seus produtos e serviços para crianças e adolescentes. Então, é um conjunto de informações muito importante para que a sociedade brasileira como um todo consiga acompanhar de que maneira as plataformas estão se adequando e cumprindo essas obrigações criadas pelo ECA Digital no Brasil.
2: Muito bem, nós conversamos com o IAG Miola, diretor da Agência Nacional de Proteção de Dados. Muito obrigada, diretor, pela sua entrevista à Voz do Brasil.
3: Obrigado.
1: Empresas de transporte que pagarem abaixo do peso mínimo do frete agora correm o risco de serem punidas.
2: A Agência Nacional de Transportes Terrestres, a ANTT, vai suspender o registro das transportadoras que descumprirem de forma recorrente o valor do frete.
7: A Agência Nacional de Transportes Terrestres, a ANTT, iniciou os procedimentos para suspender cautelarmente empresas que descumprem de forma reiterada o piso mínimo do frete rodoviário. A suspensão do Registro Nacional de Transportadores Rodoviários de Cargas, o RNTRC, vai ser publicada no Diário Oficial da União e terá efeito 72 horas depois. O prazo pode variar de 5 a 30 dias para empresas que acumularem mais de 4 autuações em datas diferentes, no período de 6 meses, quando houver risco de continuidade das irregularidades. A fiscalização foi reforçada por novas regras que ampliaram o controle das operações de transporte. A repetição das infrações também pode levar ao cancelamento do RNTRC por até 2 anos e a multa de até R$1 milhão. As medidas não se aplicam ao transportador autônomo de cargas que atua exclusivamente como contratado. Claudimário Carvalho, para a Voz do Brasil.
2: A Semana Nacional de Trânsito começa amanhã, 18 de setembro.
1: O tema é Desacelere, seu bem maior é a vida.
2: Este ano foi feito um debate de como colocar a ciência a serviço da vida no trânsito.
1: O objetivo é traçar novas estratégias para diminuir os acidentes de trânsito no país.
8: Os acidentes de trânsito causam cerca de 1.200.000 mortes por ano no mundo, segundo a Organização Mundial da Saúde. E o Brasil ocupa o segundo lugar no número de óbitos por esses sinistros. Durante a abertura da Semana Nacional de Trânsito, especialistas em trânsito e segurança viária nacionais e internacionais discutiram pela primeira vez como colocar a ciência a serviço da vida no trânsito. Os técnicos vão usar como ponto de partida dados do Centro Nacional de Estudos de Sinistros de Trânsito na investigação preventiva de acidentes graves. Criado em maio, o SINEST é inspirado no modelo do CENIPA, que investiga acidentes aeronáuticos. Para o ministro dos Transportes, Jorge Santoro, o objetivo é transformar conhecimento científico em prevenção.
9: O CENIPA é referência não só no Brasil, mas no mundo inteiro, e a gente foi beber dessa experiência para a gente poder avançar numa novo ciclo de estudos em que a gente consiga produzir materiais fundamentais para a gente avaliar o que precisa ser feito para a gente poder ter uma agenda de correção. O trabalho nosso aqui é identificar as causas, buscar novos caminhos para resolver esses problemas e para a gente evitar novos acidentes.
8: A ideia é abrir um espaço de diálogo, cooperação e construção conjunta para aproximar experiências internacionais da realidade brasileira. Para o secretário nacional de trânsito, Adroaldo Catão, com o Centro Nacional de Estudos de Sinistros de Trânsito, o Brasil inaugura um novo modelo de gestão de trânsito.
10: O debate tem que se dar sobre os dados e até que ponto aqueles dados podem ou não levar a iniciativas A, B, C e analisar as consequências, analisar os resultados. Isso é muito importante.
8: A Semana Nacional de Trânsito 2026 vai de 18 a 25 de setembro, período em que o país amplia a mobilização e a reflexão sobre a segurança viária e sobre a responsabilidade que cada um tem na construção de um trânsito mais seguro. O tema das ações de 2026 é Desacelere, seu bem maior é a vida. Reportagem Cleide Lopes.
2: Bom, como nós ouvimos aí na matéria da Cleide Lopes, o conhecimento científico pode contribuir em diversas áreas da nossa vida. É disso que a gente trata no quadro Ciência na Prática.
1: E hoje o assunto é sobre um inseto fundamental para o equilíbrio da natureza, a abelha.
2: Você sabia que existem milhares de espécies além daquela tradicional que produz mel e tem ferrão?
1: Uma pesquisa da Universidade de São Paulo se dedica a decifrar a evolução desse animal importante para a produção de frutos e reprodução de plantas.
11: Ciência na Prática.
12: Muito além dos zumbidos nos jardins, As abelhas guardam uma diversidade surpreendente de espécies nativas.
13: Eu sou Eduardo Almeida, sou biólogo, professor do Departamento de Biologia da Universidade de São Paulo. A pesquisa que nós desenvolvemos se baseia principalmente no entendimento da diversidade de abelhas. A pesquisa, ela teve, né, para diferentes grupos de abelhas que nós pesquisamos, e eu vou dar uma ênfase às abelhas como um todo, e as abelhas sem ferrão. Eu acho que nos últimos 30, 40 anos, nós pudemos entender a evolução das abelhas de uma forma como não havia um precedente anteriormente. Mais recentemente, nós tivemos avanços muito importantes da genética e até mesmo de comparações entre genomas de grupos de abelhas. Isso abriu uma janela para a compreensão das diferenças e das similaridades, que foi muito importante para o entendimento da evolução dos seres vivos.
12: Ao cruzarem dados de DNA com a anatomia detalhada dos insetos, cientistas da USP mapearam como as abelhas se transformaram ao longo de milhões de anos, um conhecimento crucial para proteger espécies e garantir a polinização nas lavouras.
13: As abelhas são conhecidas da toda a população, mas normalmente não se entende a quantidade de espécies que existem, as diferenças entre elas. Então foram duas pesquisas similares, né, que buscaram então entender a história evolutiva, produzindo então um avanço, forneceu um norte. E mais recentemente nós fizemos duas publicações que documentaram então as diferenças anatômicas e nos permitem então entender como a anatomia das abelhas evoluiu ao longo dessa história. Essa etapa então concluiu, né, um passo importante da pesquisa proposta, e os desenvolvimentos previstos para o futuro incluem o entendimento de questões específicas, né, a evolução de determinados comportamentos que tem consequências para entendimento da diversidade, as perspectivas para interações desses grupos de organismos com plantas e com outros organismos ao longo do tempo evolutivo.
12: Acompanhe a pesquisa na página da Universidade de São Paulo. E esse foi o Ciência na Prática, com produção de Warby Calil e edição de Edinaldo Júnior. E nosso encontro com o Saber Científico volta na próxima semana. Até lá.
2: O valor da produção agrícola brasileira alcançou mais de 920 bilhões de reais.
1: Os destaques foram para as culturas de soja e milho.
14: 927 bilhões e 200 milhões de reais. Esse foi o valor alcançado pela produção agrícola brasileira em 2025, segundo dados divulgados nesta quinta-feira pelo Instituto Brasileiro de Geografia e Estatística, o IBGE. O valor é 18,4% maior do que havia sido registrado em 2024. O avanço na produção brasileira foi impulsionado por culturas como a soja e o milho, que juntas responderam por quase 90% da produção de grãos do Brasil. Henrique Noronha, analista da pesquisa do IBGE, explica os fatores que influenciaram no resultado.
15: Questões climáticas propiciaram uma melhor condição na condução das culturas nas principais regiões produtoras. Como as condições climáticas foram favoráveis, teve aumento de produtividade na maioria das lavouras, com exceção de algumas regiões no Rio Grande do Sul e Oeste Paranaense e áreas do Nordeste que sofreram com a seca.
14: O Centro-Oeste superou o Sudeste e assumiu o primeiro lugar no ranking de valor da produção agrícola, com alta de quase 32%, totalizando 288 bilhões de reais. Somente o estado do Mato Grosso foi responsável por quase 18% de toda a produção nacional. Em todo o país, a área colhida foi de mais de 100 milhões de hectares, aumento de 4,2% em relação a 2024. Reportagem Gabriela Noronha.
2: Foram as notícias do governo federal.
1: Uma realização da Secretaria de Comunicação Social da Presidência da República.
2: Com produção da empresa Brasil de Comunicação.
1: Fique agora com as notícias do Poder Judiciário e do Congresso Nacional. Uma boa noite.
2: Boa noite e até amanhã.
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18: STF suspende decisão que determinava a execução de emendas parlamentares de 2025 em Teresina, Piauí.
19: Para o STJ, criptomoedas podem ser usadas para pagar obrigações contratuais e variação de valor não é justificativa para invalidar negócio.
18: Acordo de 193 milhões de reais beneficia quase 800 trabalhadores na Bahia.
19: Boa noite, eu sou o Arthur Filho.
18: E eu sou Walter Lima.
19: O Supremo Tribunal Federal suspendeu a decisão que determinava a execução de emendas parlamentares de 2025 em Teresina, no Piauí.
18: A decisão foi do presidente do STF, ministro Edson Fachin, que analisou um pedido de suspensão contra decisão do Tribunal de Justiça do Piauí, que havia atendido à solicitação de um

0: em restos a pagar. Por isso, a execução causaria uma mudança no orçamento deste ano. O presidente do Supremo ressaltou que, embora as emendas parlamentares individuais sejam de execução obrigatória, a implementação precisa seguir as normas legais de planejamento e execução das despesas.
1: É válida a cláusula de contrato que prevê o uso de criptomoedas na compra de bens entre particulares.
2: Para o STJ, o negócio é válido mesmo que esses aditivos digitais não sejam considerados moeda de curso obrigatório no Brasil como o real. Fátima Uchoa.
3: A vendedora de um carro e de um imóvel ajuizou ação de rescisão contratual e nulidade de cláusulas contratuais que previa uma transferência de um tipo de criptomoeda como parte do pagamento. O Tribunal de Justiça de Santa Catarina determinou a rescisão do contrato de compra e venda do imóvel, mas manteve a validade quanto ao do veículo. No STJ, a relatora ministra Nancy Andrighi apontou que a lei assegurou que esses ativos digitais possuem valor e podem ser usados em pagamentos ou investimentos, e por sofrer variações no poder de compra, as partes devem avaliar os riscos antes de aceitar a criptomoeda como forma de pagamento.
1: Aplicativo e-título passa a enviar alertas com orientações para as eleições 2026.
2: As notificações reforçam informações sobre serviços da Justiça Eleitoral. RIMAC Souto.
4: O Tribunal Superior Eleitoral iniciou o envio das notificações oficiais pelo aplicativo e-título. Os alertas orientam eleitoras e eleitores com informações dos serviços eleitorais, consulta aos locais de votação e contribui para o enfrentamento da desinformação. O aplicativo substitui o título eleitoral de papel para quem tem a biometria cadastrada e fotografia no aplicativo e pode ser utilizado como documento de identificação no momento da votação. O e-título está disponível gratuitamente nas lojas oficiais de aplicativos para Android e iOS. É importante manter o aplicativo atualizado e ficar atento aos comunicados oficiais emitidos pelo TSE ao longo do período eleitoral.
1: Acordo de 193 milhões de reais beneficia quase 800 trabalhadores na Bahia.
2: A ação faz parte da Semana Nacional da Execução Trabalhista, mutirão promovido para acelerar o pagamento de dívidas judiciais trabalhistas. Larissa Batista.
5: 761 trabalhadores fecharam por meio do Sindipetro um acordo de 193 milhões de reais com a Petrobras. A negociação foi feita pela Justiça do Trabalho, na Bahia. E eles são apenas algumas das milhares de pessoas beneficiadas pelo mutirão da Justiça do Trabalho em todo o país. Já foram arrecadados mais de 3 bilhões de reais em cerca de 56 mil audiências, realizadas nesta edição da Semana Nacional da Execução Trabalhista.
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1: A você, uma boa noite.
2: E até amanhã.

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1: Eu sou Humberto Pinheiro e estes são os destaques de hoje do Jornal do Senado, que começa agora. Lei do Redata cria incentivos fiscais para a instalação de data centers no Brasil. Novas regras da ANAC prevêem multa e suspensão para passageiros indisciplinados. Senado vai analisar marco legal para reduzir riscos e atividades com agentes biológicos. Boa noite. A Presidência da República sancionou a Lei do Redata, que cria incentivos fiscais para instalação e ampliação de centros de processamento de dados, os data centers. A medida busca estimular investimentos no setor e fortalecer a infraestrutura digital do país. Em contrapartida aos benefícios fiscais, as empresas terão de cumprir regras e metas previstas na legislação. A nova lei também estabelece punições para os casos de descumprimento das exigências e dos compromissos assumidos pelos beneficiários. Repórter Douglas Castilho.
2: Com as novas regras, o Estado brasileiro abrirá mão já esse ano de arrecadar o equivalente a 5,2 bilhões de reais em troca de incentivar um setor considerado

0: estratégico pelos parlamentares. As isenções de impostos serão concedidas na compra de produtos de tecnologia da informação e comunicação, além de componentes eletrônicos a serem utilizados nas novas infraestruturas. A líder do governo no Senado Federal, senadora Tereza Leitão, do PT de Pernambuco, manifestou otimismo com o texto.
1: O Brasil deve ser potência da economia digital, conciliando soberania tecnológica, desenvolvimento, sustentabilidade e segurança pública.
0: Durante a audiência pública no Senado, especialistas apresentaram preocupações com a sustentabilidade ambiental e social dos empreendimentos. Por isso, a lei traz mecanismos de contrapartida para que a empresa participe do REDATA, como firmar o compromisso com energia limpa e eficiência hídrica. Caso os requisitos não sejam cumpridos, a empresa deverá pagar todos os tributos isentos com juros, além de multa de mora.
2: E as novas regras da ANAC para passageiros indisciplinados já estão em vigor. A resolução classifica as condutas de acordo com a gravidade e prevê punições que vão de orientações a multas de até R$17.500. Em casos mais graves, o passageiro pode ter o direito de voar suspenso por até 12 meses. Entre as condutas consideradas gravíssimas estão agressões físicas contra tripulantes, atentados contra a dignidade sexual e tentativas de acesso não autorizado à cabine de comando. A reportagem é de Luísa Melo.
3: As novas regras da Agência Nacional de Aviação Civil, a ANAC, para passageiros indisciplinados começam a valer a partir desta semana. Os casos de má conduta devem ser classificados de acordo com a gravidade e as punições variam de instruções ao passageiro a multa de R$17.500 e suspensão temporária do direito de voar por até 12 meses para casos considerados como graves e gravíssimos. Entre os comportamentos julgados como gravíssimos estão incluídos violência física contra membro da tripulação e atentado contra a dignidade sexual de tripulante ou passageiro. Ricardo Mota, especialista em direito do consumidor, aponta que um dos maiores desafios das novas normas é a aplicação prática.
4: A régua ficou mais clara no papel. A régua real só vai aparecer quando os primeiros casos concretos forem discutidos, seja na justiça, seja nos canais de defesa do consumidor.
3: As regras são válidas para voos domésticos, incluindo trechos nacionais conectados a voos internacionais.
2: Para reduzir riscos de atividades com vírus, bactérias, toxinas e outros agentes biológicos, o senador astronauta Marcos Pontes, do PL de São Paulo, apresentou um projeto de lei que cria um marco legal da biossegurança e bioproteção. O texto apresenta diretrizes de produção, armazenamento, transporte e descarte de materiais biológicos para instituições que vão desde universidades e laboratórios de diagnóstico médico até grandes centros de pesquisa tecnológica sem engessar a liberdade científica. Repórter Márcio Maturana.
5: O avanço acelerado da biotecnologia traz oportunidades, mas também traz preocupação sobre segurança. Por isso, o senador astronauta Marcos Pontes, do PL de São Paulo, apresentou um projeto de lei que cria o marco legal da biossegurança e bioproteção, com regras claras para qualquer atividade que envolva agentes biológicos, como vírus, bactérias, toxinas ou materiais genéticos. São diretrizes de produção, armazenamento, transporte e descarte que deverão ser seguidas por instituições que vão desde universidades e laboratórios de diagnóstico médico até grandes centros de pesquisa tecnológica, sem engessar a liberdade científica. O texto aguarda a definição das comissões por onde deverá ser discutido e votado. As medidas de biossegurança são ações práticas para evitar que um vírus, bactéria ou toxina escape por acidente ou contamine profissionais e o meio ambiente. Já as medidas de bioproteção são controles para impedir ações como roubo, sabotagem e uso indevido de informações. O projeto prevê também a criação de uma coordenação nacional permanente e um sistema integrado de informações para proteger dados de segurança nacional. Sobre tecnologia biológica com inteligência artificial e outras outras semelhantes, o projeto cria a categoria de pesquisa de uso duplo de preocupação. São considerados estudos com fins legítimos, mas que podem ser usados para causar dano. Neste caso, precisa passar por avaliação e supervisão adicionais. Na justificativa do projeto, o senador informa que, apesar de o Brasil já ter legislações importantes nessa área, existem lacunas que podem ser preenchidas de forma moderna, integrada e acessível.
6: Eleições 2026.
2: Neste ano, o eleitor irá votar em dois senadores. Mas atenção, são dois senadores diferentes. Um voto para cada candidato ou candidata. Primeiro, o eleitor escolherá um candidato e confirmará a escolha. Em seguida, registrará o outro voto. Se o eleitor repetir o mesmo número nas duas oportunidades, apenas o primeiro voto será considerado válido. O segundo será anulado automaticamente pela urna eletrônica. Também é importante lembrar que na votação para senador não é possível votar na legenda, ou seja, o eleitor não poderá digitar apenas o número do partido. Caso isso aconteça, o voto para senador será considerado nulo. No dia da eleição, é permitido levar os números dos candidatos anotados no papel. O primeiro turno da eleição ocorre no dia 4 de outubro. E para ajudar o cidadão a se informar melhor, o Senado Federal criou uma página especial para a cobertura das eleições. O site pode ser acessado por meio do endereço senado.leg.br/eleições. Foi sancionada a lei que cria a Política Nacional de Minerais Críticos Estratégicos. A medida busca estimular a pesquisa, a extração, o beneficiamento e a transformação desses materiais no Brasil, com incentivos de até 7 bilhões de reais para projetos do setor. Os minerais críticos e estratégicos são utilizados em tecnologias como carros elétricos, painéis solares, smartphones e equipamentos de alta tecnologia. Mais informações com o repórter Rodrigo Rezende.
7: Após a aprovação pelo Senado Federal, foi sancionada a lei que cria a Política Nacional de Minerais Críticos e Estratégicos. A nova legislação determina o foco no processamento destes minerais, também conhecidos como terras raras, no território nacional. A senadora Tereza Leitão, do PT de Pernambuco, afirma que a lei traz ainda responsabilidade ambiental.
1: Ele cria o certificado mineral de baixo carbono e o cadastro nacional de projeto de minerais críticos e estratégicos. Nós não vamos produzir só para exportar, nós vamos produzir também para nossa utilização.
7: Estão previstos até 7 bilhões de reais em incentivos do Estado para projetos envolvendo os minerais. O senador astronauta Marcos Pontes, do PL de São Paulo, destaca que a medida pode transformar o futuro do país.
8: Nós temos condição de enriquecer terras raras aqui no Brasil, que são utilizadas por uma série de aplicações estratégicas para o país. Nós temos o material, temos os cientistas.
7: As terras raras são um grupo de 17 elementos químicos utilizados na fabricação de diversos tipos de eletrônicos, ímãs para turbinas de energia eólica e em equipamentos da indústria da defesa.
2: Com trabalhos técnicos de Eliseu Caires, o Jornal do Senado fica por aqui. Acompanhe agora as notícias da Câmara dos Deputados. Boa noite e até amanhã.

0: ação da divulgação de imagens de crianças na internet.
1: Câmara define regra para nomear doença transmissível e evitar preconceito.
0: Boa noite. Os deputados aprovaram uma proposta que estabelece regras sobre a nomenclatura de doenças transmissíveis com o objetivo de evitar discriminações. A repórter Paula Bittar tem mais detalhes sobre a proposta.
2: A Comissão de Constituição e Justiça da Câmara aprovou um projeto que define regras para a nomenclatura de doenças transmissíveis no Brasil. O objetivo é evitar nomes que causem estigma ou preconceito contra países, etnias, pessoas ou animais e adequar a legislação brasileira às recomendações da Organização Mundial da Saúde. O texto aprovado determina que os nomes das doenças devem ser curtos, fáceis de pronunciar e baseados em características clínicas epidemiológicas ou no agente patogênico. Ficam proibidos termos que provoquem medo ou que tragam referências geográficas, nomes de pessoas, grupos étnicos, ocupações ou outros organismos que não o próprio patógeno. Segundo o autor da proposta, deputado Sérgio Souza, do MDB do Paraná, a mudança na legislação é urgente para evitar desinformação e violência. Ele citou como exemplo os ataques contra macacos ocorridos após a associação equivocada desses animais com o vírus monkeypox ou varíola dos macacos. A proposta que define regras para a nomenclatura de doenças transmissíveis no Brasil segue agora para análise do Senado. Da Rádio Câmara de Brasília, Paula Bittar.
3: Saúde.
1: Projeto de Zé Silva do União de Minas Gerais garante a aplicação domiciliar pelo SUS de vacinas e imunobiológicos previstos no Programa Nacional de Imunizações para pessoas com transtorno do espectro autista. Ele argumenta que o objetivo é reduzir o impacto dos deslocamentos.
4: O autismo, ele não é uma doença, ele é uma condição de vida, e essa condição de vida é preciso o mundo adaptar. Então, para que deslocar essa pessoa para a unidade de saúde, para a unidade básica de saúde? Por isso, é um projeto que parece muito simples, mas ele tem um alto impacto na vida das famílias e das pessoas autistas.
0: De acordo com Zé Silva, a proposta não gera impacto financeiro para o Estado, porque utiliza a estrutura já existente das equipes de saúde da família. Ele acrescenta que a iniciativa faz parte de um conjunto de ações voltadas à inclusão.
1: A Câmara analisa projeto que institui o Programa Nacional de Atenção Integral à Obesidade no SUS. A proposta de Fausto Pinato, do União de São Paulo, estabelece uma linha de cuidado prioritária para pessoas com obesidade de alto grau e comorbidades, com atendimento nas unidades básicas de saúde.
0: Segundo Fausto Pinato, o tratamento deve combinar acompanhamento médico, nutricional, psicológico e atividade física. Ele reforça que o projeto prevê ainda o acesso a medicamentos já incorporados ao SUS com aplicação supervisionada nos postos de saúde.
1: Pinheirinho, do PP de Minas Gerais, apresentou projeto que garante o fornecimento gratuito e contínuo nas unidades básicas de saúde de medicamentos que combinam corticoide inalatório e broncodilatador para tratar a asma pelo SUS. Segundo o texto, a entrega será feita mediante receita médica e cadastro do paciente.
0: De acordo com Pinheirinho, esses remédios já são aprovados pelo SUS, mas hoje ficam concentrados em farmácias especializadas, o que dificulta o acesso. Para ele, descentralizar a distribuição ajuda a prevenir crises graves, evita internações e reduz mortes causadas pela asma.
1: É de autoria de Eduardo da Fonte, do PP de Pernambuco, projeto que obriga maternidades a orientar pais ou responsáveis sobre os cuidados essenciais com o recém-nascido antes da alta hospitalar. Ele aponta que a matéria prevê capacitação prática para prevenir acidentes como engasgos.
0: Eduardo da Fonte explica que o treinamento poderá incluir demonstração com simuladores anatômicos, além de orientações sobre alimentação, higiene e sono seguro. O deputado ressalta que a preparação dos cuidadores pode reduzir mortes e evitáveis durante a primeira infância.
1: Gervásio Maia, do PCdoB da Paraíba, apoia a criação da Frente Parlamentar em Defesa da Política Nacional de Plantas Medicinais e Fitoterápicos. O deputado integra o grupo que assinou o pedido de registro do colegiado na Câmara em março deste ano.
0: Gervásio Maia ressalta que a medida também beneficia a agricultura familiar por incentivar o cultivo orgânico de plantas medicinais. Para ele, a iniciativa valoriza o conhecimento popular e a biodiversidade brasileira como instrumentos de saúde pública e soberania nacional.
3: Direitos humanos.
1: Os deputados estão discutindo um projeto que estabelece regras para a divulgação de imagens de crianças na internet. O texto já foi aprovado na Comissão de Comunicação, como informa a repórter Maria Neves.
5: A Comissão de Comunicação da Câmara dos Deputados aprovou o projeto que visa limitar a exposição de crianças e adolescentes na internet. A proposta obriga os sites a remover imagens, vídeos e dados pessoais que possam violar a privacidade, a dignidade ou o desenvolvimento de crianças e adolescentes. A medida vale mesmo quando o material for publicado ou autorizado por pais ou responsáveis. Ainda de acordo com o texto apresentado pela deputada Rogéria Santos, do Republicanos da Bahia, os provedores de internet também deverão promover a desindexação das páginas com material impróprio de crianças e adolescentes. O objetivo é evitar que o material seja republicado com alterações ou continue a aparecer em mecanismos de busca. O projeto estabelece ainda que, quando a publicação puder afetar direitos da personalidade, a criança ou o adolescente deverá ser ouvido, de acordo com a sua idade e com o grau de maturidade. O relator na Comissão de Comunicação, deputado Jadiel Alencar, do Republicanos do Piauí, ressalta que o objetivo não é restringir os direitos dos pais, mas proteger menores de 18 anos de abusos.
6: Proposta não proíbe a publicação familiar ordinária. O objetivo é prevenir abusos e assegurar que a autoridade parental seja exercida de acordo com o melhor interesse, a dignidade, a privacidade, a segurança e a autonomia progressiva da criança e do adolescente. Nesse sentido, o enunciado recentemente aprovado na 10ª Jornada de Direito Civil reforça a necessidade de considerar o melhor interesse a participação da criança conforme sua maturidade.
5: Quanto à exploração da imagem de crianças e adolescentes com finalidade de lucro, o texto determina que os responsáveis deverão adotar medidas reforçadas de proteção dos direitos da personalidade. Isso vale mesmo quando não houver remuneração direta, monetização pela plataforma ou pagamento em dinheiro. O projeto também estabelece que a divulgação de imagem, voz ou dados pessoais de crianças e adolescentes poderá gerar indenização por dano moral, ainda que não seja comprovado prejuízo. A reparação será devida quando a publicação ocorrer sem autorização exigida pela legislação ou provocar exposição indevida, abusiva, vexatória, discriminatória, degradante, exploratória ou incompatível com o melhor interesse da criança ou do adolescente. A mera autorização dos pais ou responsáveis não dispensa a responsabilidade das plataformas quando houver dano ao menor de 18 anos. O texto ressalva que as regras não se aplicam à aparição ocasional de crianças em conteúdos jornalísticos, educativos, culturais, científicos, institucionais ou relacionados à segurança pública, desde que não haja exploração ou exposição abusiva. O projeto que limita a exposição de crianças e adolescentes na internet ainda será analisado pelas comissões de Previdência, Assistência Social, Infância, Adolescência e Família e de Constituição e Justiça. Se aprovado, poderá seguir para o Senado. Da Rádio Câmara de Brasília, Maria Neves.
3: Ciência e tecnologia.
0: Raimundo Santos, do PSD do Pará, apresentou uma proposta para criar a Política Nacional de Inclusão Digital da Juventude. A iniciativa reúne ações para ampliar o acesso de jovens à tecnologia, à qualificação profissional e ao empreendedorismo digital.
1: Raimundo Santos afirma que a política deve priorizar estudantes da rede pública inscritos no CadÚnico e jovens em situação de vulnerabilidade. Além disso, a matéria incentiva cursos gratuitos, doação de equipamentos e parcerias para ampliar a inclusão digital.
3: Educação.
0: Ampliar o acesso ao programa PEDMEIA para estudantes do ensino médio da rede pública é o objetivo de uma proposta de Renildo Calheiros, do PCdoB de Pernambuco. O texto prevê a inclusão gradual de todos os alunos inscritos no CadÚnico, inclusive da educação de jovens e adultos.
1: A expansão seria feita dentro dos limites orçamentários e daria prioridade às famílias de menor renda que ainda não receberam benefício. Renildo Calheiros afirma que a medida estimula a permanência dos estudantes na escola e ajuda a reduzir o abandono e a evasão escolar.
0: Avançou na Câmara dos Deputados o projeto que cria o Pix da Leitura. O repórter Luiz Cláudio Canuto traz mais informações sobre a proposta.
7: Está na Comissão de Cultura da Câmara projeto que cria o programa Pix da Leitura, um incentivo financeiro com créditos culturais a quem comprove o hábito de ler. No final de junho, a proposta foi aprovada pela Comissão da Amazônia e dos Povos Originários e Tradicionais. O benefício deve ser usado exclusivamente para a cultura, principalmente a compra de livros, mas também cursos, oficinas e eventos culturais. A proposta determina que o registro da leitura seja realizado de forma simples e não avaliativa. A comprovação seria feita, por exemplo, com resumo escrito, comentário livre ou registro em áudio, nunca por meio de provas escolares, avaliações de conteúdo, atribuição de notas ou juízo de valor sobre a leitura. A prioridade para a implementação do programa seriam moradores do Norte e do Nordeste e comunidades tradicionais e de regiões de fronteira. Segundo o autor do projeto, o deputado Duda Ramos, do Podemos de Roraima, a medida busca valorizar e recompensar a leitura e romper assim a imagem da leitura como obrigação escolar ou prática de elite. O relator, deputado Alexandre Lindenmaier, do PT do Rio Grande do Sul, defendeu na Comissão da Amazônia o mérito da iniciativa e disse que o programa tem potencial para ampliar o repertório cultural da população e fortalecer a economia criativa.
8: A leitura constitui um instrumento essencial para o desenvolvimento humano, para o fortalecimento da cidadania e para a ampliação das oportunidades educacionais e profissionais. Neste contexto, políticas públicas que estimulem a formação de leitores contribuem diretamente para o desenvolvimento social, econômico e democrático do Brasil. A concessão de crédito cultural cria um círculo virtuoso, no qual o incentivo à leitura também fortalece o mercado editorial, livrarias, cinemas, teatros, museus e demais agentes da economia criativa.
7: Segundo o relator, a proposta está de acordo com as diretrizes da Política Nacional do Livro e do Sistema Nacional de Cultura. Segundo pesquisa da Nielsen, publicada em fevereiro deste ano pela Câmara Brasileira do Livro, o mercado editorial brasileiro melhorou no ano passado, com 18% dos adultos afirmando que compraram pelo menos um livro nos 12 meses anteriores, 2% acima da pesquisa de 2024. São 3 milhões de novos consumidores. A proposta que cria o Pix da Leitura vai ser analisada ainda pelas comissões de Cultura, de Finanças e Tributação e de Constituição e Justiça, antes de seguir para o Senado. Da Rádio Câmara de Brasília, Luiz Cláudio Canuto.
3: Segurança Pública.
1: Bruno Ganem, do Podemos de São Paulo, destaca a aprovação de projeto que cria um protocolo de atuação em casos de acidentes aéreos. O congressista assinala que a proposta prevê um comitê coordenado pela ANAC para integrar instituições públicas e privadas na resposta a tragédias da aviação.
9: Esse protocolo busca repetir um quadro que acabou sendo positivo em meio à tragédia do acidente da Voipes. As instituições envolvidas, elas acabaram tendo uma sinergia muito boa, né? E isso favoreceu bastante o acolhimento aos familiares, né? Isso foi uma atuação diferenciada. É claro que é triste, né? A gente tem que encontrar algo positivo naquilo que é terrível, né? Que gera tanto sofrimento, mas o fato é que funcionou muito bem e garante que o que deu certo possa se repetir sempre que eventualmente ocorrer uma tragédia aérea.
0: Bruno Ganem afirma que a medida busca evitar que acidentes aéreos sejam tratados de forma desarticulada e burocrática. Ele explica que o texto transforma práticas de cooperação institucional em regra permanente para o acolhimento às famílias das vítimas.
1: Miguel Lombardi, do PL de São Paulo, quer criar regras mais rígidas para a concessão da saída temporária a condenados por crimes de violência doméstica contra a mulher. O benefício dependeria de uma avaliação obrigatória de risco e da manifestação do Ministério Público.
0: Miguel Lombardi também defende que a vítima seja ouvida de forma protegida e que o pedido seja negado quando houver risco à sua integridade. Nos casos excepcionais de concessão, o deputado propõe medidas como monitoramento eletrônico e proibição de contato com a vítima.
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3: Agricultura.
1: Avança na Câmara o projeto que facilita o trânsito de produtos artesanais pelo país. A repórter Silvia Munhato explica como deve funcionar.
11: A Comissão de Indústria, Comércio e Serviços da Câmara dos Deputados aprovou o projeto que permite a comercialização interestadual de produtos alimentícios artesanais fiscalizados por órgãos de saúde de estados e municípios. O deputado José Medeiros, do PL do Mato Grosso, autor do projeto, explica que a ideia é facilitar o trânsito desses produtos.
12: Nós temos produtos muito caros à nossa sociedade que são comercializados e muitas vezes apreendidos por filigranas das portarias e regulamentos, né? E nós temos uma preocupação porque boa parte da legislação que rege isso aí não é nem a que é aprovada no Congresso, né? São portarias, resoluções que vão sendo feitas e deixando essas pessoas totalmente à margem da legalidade.
11: O relator, deputado Daniel Agrobon, do PSD de Goiás, também buscou regulamentar a participação dos produtos alimentícios artesanais em eventos internacionais. O texto autoriza a saída desses produtos para participar de feiras, concursos ou provas, desde que haja autorização expressa do órgão federal responsável e sejam observadas as exigências sanitárias cabíveis. O projeto que regulamenta a comercialização interestadual de produtos alimentícios artesanais será analisado agora pelas comissões de Agricultura e de Constituição e Justiça. Da Rádio Câmara de Brasília, Silvia Munhato.
3: Consumidor.
0: Daniel Freitas, do PL de Santa Catarina, votou a favor de projeto que amplia a fiscalização do mercado de combustíveis. A proposta autoriza a ANP, a Agência Nacional do Petróleo, Gás Natural e Biocombustíveis, a acessar dados de notas fiscais eletrônicas dos agentes regulados.
1: O texto aprovado pela Câmara com apoio de Daniel Freitas permite o cruzamento das informações com os dados já reunidos pela agência para identificar irregularidades como adulteração de combustíveis e sonegação. A proposta seguiu para análise dos senadores.
0: Projeto de Áureo Ribeiro, do Solidariedade do Rio de Janeiro, dispensa a exigência do selo físico do Inmetro em capacetes comprados no exterior ou importados por pessoas físicas. O texto prevê que a medida só vale para marcas e modelos do produto que já tiverem certificado e registro no Instituto.
1: Áureo Ribeiro argumenta que a exigência do selo físico encarece os equipamentos e gera autuações desnecessárias a motociclistas que usam capacetes já seguros. O deputado reforça que a medida não altera as exigências de absorção de impacto.
0: Termina agora o Jornal Câmara dos Deputados, produzido pela Rádio Câmara, com trabalhos técnicos de Wellington Teles e a apresentação de Val Monteiro e Luciana Vieira. Uma boa noite para você.
1: A Voz do Brasil volta amanhã. Boa noite.
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Boa noite pra todo mundo. O Ramon Ramonzito tá chegando até as duas com você, finalzinho de quinta-feira. Simbora, né? Muita música linda. E a sua participação o tempo todo aqui na Clube pelo 0800-342-1055. Mais uma noite sensacional pra gente matar saudade, pra você ganhar o seu presente. Tem um kit de café La Santé pra você. É muito mais sabor para os seus momentos, hein? O kit vem com o cappuccino classic, também cappuccino chocolate, cappuccino caramelo e o café Supreme Blend, torrado, moído e produzido com grão 100% arábica. Boa sorte pra você. Participa aí, tá? No WhatsApp da Clube nós temos também a nossa pergunta, a nossa enquete, o nosso bate-papo também até as duas. Hoje é dia 17, final de mês acabando, né? As contas apertadas aí, é um tema muito atual. Responda pra gente hoje, na hora do sufoco, quando o dinheiro aperta e você precisa pagar aí ou pegar uma quantia emprestada, hein? Pra quem você dá preferência? Quem você prefere pedir emprestado essa grana aí? Pra um parente? Pra um amigo ou pro banco? O que você acha? Quem você se sente mais aí à vontade pra arrumar essa grana emprestada? 0800-342-1055. Nesta hora tem Tony Braxton, Phil Collins, Mariah Carey, Caetano Veloso, Gustavo Lima e muito mais. Achei que é a programação, hein? Fica junto com a gente, fica na Clube. A gente começa com Backstreet Boys.

0: a rádio oficial da música boa, Toni Braxton, Unbreak My Heart, no Love da Clube, bom demais, hein?
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0: Grandes recordações, você ouve aqui no Som da Clube. Fique à vontade para escrever no WhatsApp da Clube com seu nome e a cidade, grava o seu áudio também com seu nome e a cidade, combinado? Respondendo a nossa perguntinha. Carlos de Lusiânia, meu amigo, bem-vindo. Comenta aí sobre a pergunta, vai.
2: Olha, respondendo essa enquete,
0: o que você pensa?
2: Eu prefiro pegar dinheiro emprestado com um amigo.
0: Ah, é?
2: Apesar que eu não gosto, mas quando certo. Tô lá em cima, na corda do pescoço, mesmo no limite, eu peço com um amigo, porque mexer com família, mexer com parente, não dá.
0: Certo.
2: Então, prefiro pegar com um amigo, que as pessoas de fora faz mais do que a própria família. Quero muito poder participar desse sorteio aí do kit
0: certo.
2: Café Blade.
0: Muito bom.
2: Boa noite, meu amigo. Forte abraço.
0: Valeu, Carlos. Obrigado, hein? E aí, na hora do sufoco, quando o dinheiro aperta e você precisa pegar uma quantia emprestada, para quem você prefere pedir? Para um parente, para um amigo, como o Carlos falou, ou para o banco, para a instituição financeira, hein? Quem você se sente assim mais à vontade? Participe aí no 0800-342-1055. Até as duas você responde essa enquete. Ouve muita música boa, recorda de verdade aqui no Som da Clube. Grandes clássicos nacionais e internacionais. Tá chegando ele, essa lenda viva, né? Canta muito. É o histórico

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0: Gustavo Lima, 10 anos, aqui no Love Songs da Clube. Continue você participando o tempo todo aqui, tá?
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0: Seja bem-vindo, bem-vinda. Já já tem presente pra você que tá interagindo aí. Um kit de cafés La Santé. Daqui a pouco de presente pra você, prêmio da hora, tá? Grava o seu áudio respondendo aí a perguntinha. Washington, de Valparaíso, motorista por aplicativo. Boa noite pra você. Comenta aí, vai.
3: Respondendo a perguntinha de hoje. Quando eu tô precisando de dinheiro, eu peço mais a um amigo meu. Porque normalmente ele sempre conta comigo, então acaba que eu conto sempre com ele.
0: Ah, entendi.
3: Aí fica sempre mais fácil, um ajudando o outro. Me coloca nos sorteios aí, tá na clube, tá bom demais.
0: Já tá participando, Washington, obrigado pela sua opinião. Valeu pelo seu comentário aqui no Som da Clube.

Mari, boa noite pra você também. Só querendo ganhar presentes. E aqui você ganha o tempo todo seu prêmio, seu presente aqui, ouvindo a Clube 24 horas por dia, com a melhor programação, a melhor música.

0: Essência Clube, mexendo com as suas emoções, com Toto, I'll Be Over You, aqui no Love Songs da Clube, que volta já já. E agora tem...
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0: Kit de cafés La Santé. Quem tá ganhando? Felipe Tavares Gomes, de Valparaíso de Goiás, final do fone 6171. Felipe Tavares Gomes, Valparaíso de Goiás, tá se dando bem aqui no som da Clube.

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0: Ah, na Clube tá bom demais.
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0: Você participando o tempo todo aqui no Som da Clube, finalzinho de quinta-feira, já já é o sextou da Clube, bom demais ter a sua audiência, você sempre participando com a gente. 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Gente, é um show exclusivo, inesquecível e preparado especialmente para os ouvintes da Clube de todo o Brasil. Participe e viva essa experiência única, tá? Boa sorte pra você. 0800-342-1055. Grava o seu áudio ou então escreva no WhatsApp da Clube pra responder a perguntinha que vai até as duas. Na hora do sufoco, quando o dinheiro aperta, sufoco financeiro, hein? Você precisa pegar aí uma quantia emprestada pra pagar aquela conta tal que você não tá nem dormindo, né? Pra quem você prefere pedir emprestado? Pra um parente? Pra um amigo? Ou pro banco? Quem você se sente mais à vontade? Algumas pessoas falando para um amigo, outras para os parentes. Participe aí através do 0800-342-1055. Nessa hora tem Capital Inicial, Foreigner, Commodores, Ed Sheeran, Luan Santana, The Police e muito mais no

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0: Acesso ao Clube e Capital Inicial, Primeiros Erros. Bom demais ter você aqui sempre na Clube.
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0: Tá chegando agora, é bem-vindo, bem-vinda. Esta é a segunda hora do Love que vai até meia-noite. Meia-noite começa o Por Amor, nesse clima especial de muita paixão, sentimento também e muita música bonita para você curtir, tá? E ganhar prêmios o tempo todo aqui na Clube. Dete de Sobradinho, na hora do aperto, hein, Dete? Você pega dinheiro emprestado com quem? Arruma com quem, hein? Comenta aí, vai.
2: Eu peço sempre para uma irmã especificamente, Ana Maria. Meus filhos, muito raramente. Não certo. Gosto porque me ajudam muito.
0: Entendi.
2: Mas de vez em quando ainda peço. Mas então é a família mesmo que me socorre. Um beijo, meu querido, aqui é Clube. E tá na Clube? Tá bom demais.
0: Beijo, Dete. Obrigado pela audiência, pela participação aqui no Som da Clube. Boa noite para Ângela de Natal, Rio Grande do Norte. Sobre a enquete, quando ela precisa de uma grana, ela pega com o banco. Sabe por quê? Meus amigos e familiares são mais lisos que eu. Uma linda noite para você também, viu? Ângela de Natal, Rio Grande do Norte. Obrigado pela companhia, pela participação aqui no Som da Clube. E a Clube segue tocando esses clássicos, especialmente para você que gosta de matar saudade, falar de amor, junto com a Clube. Foyner, boa noite.

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4: 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Continue participando e respondendo. Na hora do aperto aí, você precisando de um dinheiro, você pegaria emprestado com alguém, familiar, banco ou não, hein? Comenta aí. Commodores,

0: tá bom demais. The Police, Every Breath You Take, aqui no Love Songs da Clube. Que bom que você tá ouvindo, tá ligado, tá ligada em todo o Brasil. Bom demais ter a sua companhia. Já já começa mais um dia aqui na Clube. O sextou da Clube é já já, hein? Boa noite aqui pro Rafael Figueiredo, tá em Belo Horizonte ouvindo a Clube. Rafael Figueiredo, obrigado pela companhia de sempre, tá bom? Valdinei, meu amigo, boa noite. Você tá onde agora?
1: Tô falando aqui do Gama, respondendo a enquete.
0: Comenta aí,
1: vai. Rapaz, eu prefiro pegar emprestado com o banco. Nem que pague um jurinho.
0: Certo.
1: Ficar dando satisfação pra parente, nada não.
0: É.
1: E quando tá feio mesmo, eu vou cortando os luxos desnecessários. Premiere, é Netflix. É assim.
0: Tá certo.
1: Tá certo?
0: Uhum.
1: Tá na Clube? Tá bom demais.
0: Obrigado, viu? Valdinei, que tá no Gama, valeu pela audiência, pela participação aqui no Som da Clube. Bom demais. Boa noite aqui pra Lígia. Lígia Zambon, tá ligada? Londrina, Paraná. Valeu, Lígia. Obrigado pela audiência, pela participação. Escreveu aqui, a música do Luan é maravilhosa também. É, tocou agora há pouco Luan Santana, Amar Não É Pecado. E só aqui na Clube, vários ingressos também pro show dele. Bom demais, hein? Participe! 0800-342-1055. Chegando mais um clássico da música internacional. Phil Collins, Take a Look at

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0: Quem tá sendo convidado agora é você, Ricardo Monteiro Lopes, Riacho Fundo 2, final do fone.

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0: especial da música boa, Amor, I Love You, Marisa Monte no sonzão da Clube via satélite para todo o Brasil. Tá chegando agora, é bom demais. Satisfação ter você aqui. Seja bem-vindo, bem-vinda. Você de todo o território nacional, você que tá ouvindo a gente também fora do país, obrigado pela companhia também, tá bom? Através do site clube.fm, pelos aplicativos também. Aproveita, segue a Clube no Instagram, arroba Clube FM Brasil, para você ficar sabendo de tudo que rola, notícias dos famosos, empregos, concursos e promoções no Instagram da Clube, arroba Clube FM Brasil. Combinado? Participação agora do nosso ouvinte via áudio. Grava o seu áudio também. Bom dia, quem fala?
1: É que o Edivaldo de Ariquemes, Rondônia.
0: Fala, Edivaldo.
1: É, no momento tô precisando.
0: Ah, é?
1: Mas eu não, prefiro não pegar de ninguém, né? Nem do banco.
0: Certo.
1: Pra, no momento eu prefiro vender alguma coisa que eu tenho pra poder pagar a dívida.
0: Aham.
1: Mas se eu não tiver alguma coisa pra vender, eu prefiro pegar do banco.
0: Entendi. Obrigado, viu? Pela audiência e participação, Brasil inteiro. Grava áudio pra sua clube. Escreve no WhatsApp da clube também com seu nome, a cidade de onde você tá falando. E você, tá ouvindo a clube? Onde?

0: Clube toca mais músicas apaixonadas, as mais lindas, The Cars, Drive, aqui no Som da Clube. Que bom que você tá ligado, ligada, participando junto com a gente nesta sexta-feira. Já sextou, hein? Semana passou voando. Bom demais ter você aqui nesta sexta-feira que tá começando mais um dia e você curtindo, ouvindo muita música boa, ganhando prêmios também. Já já tem caixa de som Mondial. Connect Party, vai ser sua essa caixa de som Mondial, maravilhosa. E você continua participando, interagindo aqui no Som da Sua Clube. Bom dia pra você, ouvinte clube. Fala aí.
1: Fala, Ramon, que é o Hudson, vigilante do estádio Mané Garrincha.
0: Fala, Hudson.
1: Respondendo a enquete de hoje.
0: Pensa?
1: Quando eu preciso de uma graninha extra,
0: isso,
1: eu não faço empréstimo. Eu prefiro recorrer aos aplicativos. Eu sou motorista de aplicativo.
0: Ah, entendi.
1: E nas minhas noites de folga, eu rodo como motorista.
0: Passa
1: a graninha extra,
0: certo.
1: E de quebra ainda ganho a companhia da clube, na melhor madrugada do Brasil. É isso aí.
0: Gostei.
1: Tá na clube? Tá bom demais.
0: Valeu, Hudson, obrigado pela participação aqui no Som da Clube. Bom dia pra Zezé de Jaboticabal. Zezé, bom dia pra você, muito obrigado pelo carinho, valeu, tá? Mais um aqui é o Edis. Alô, Edis, bom dia, respondendo a enquete. Ele pega dinheiro com os irmãos na hora do aperto. É melhor alguém mais próximo, porque se atrasar no máximo, dá uma briga de irmão, né? Mas logo volta às pazes. É isso mesmo, viu? Obrigado, Edis do Paranoá, que nesse momento tá trabalhando, né? Tá no CIA. Edis Santos, valeu pela audiência, pela companhia. Sir Elton John, a clube toca agora pra você.

0: Essa é a Clube 1987, esquece vem, Nico Rezende, tema da novela O Outro. Mais um grande clássico da música nacional que você ouviu aqui no som da Clube. Continue participando o tempo todo, seguindo a Clube também no Instagram, arroba Clube FM Brasil. Vai no site da Clube, clube.fm. Você de todo o planeta ouve a Clube também. Bom demais ter você aqui. Ouvinte Clube, gravou áudio, bom dia, quem fala?
1: Aqui é Maria de Castro, do Riacho Fundo 2, tô ligada aqui, ó, 100%, viu?
0: Aí sim, hein? Sempre.
1: E respondendo aí a enquete, olha,
0: pensa.
1: Quando eu estou no sufoco, adivinha quem me socorre?
0: Quem?
1: Maridão.
0: Aí sim, hein?
1: Né, amorzinho? Viu? Aqui é Clube, tá na Clube, tá bom demais.
0: Obrigado, viu, Maria de Castro, pela participação, ouvinte da Clube, bom demais ser a sua audiência, a sua companhia aqui no som da Clube, continue participando o tempo todo. Bom dia aqui pro Edson Luiz do Riacho Fundo 2, também tá curtindo a nossa programação, tem muito mais músicas apaixonadas, apaixonantes. A Clube continua mexendo com as suas emoções, tocando para você as mais lindas canções. Nesse dia que tá começando, sextou na Clube. Roxette, Listen to Your Heart. Bom dia para você.

0: especial da música boa. Que pedrada, hein? Retratos e Canções, 1986. Sandra de Sá na Clube.
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0: E agora quem tá ganhando caixa de som Mondial Connect Party é você. Fernanda Lima Alves de Planaltina, final do fone 2924. Fernanda Lima Alves de Planaltina, final do fone 2924. Fernanda, tá se dando bem. A caixa de som Mondial é sua. Ouvinte Clube sempre feliz, ganhando mais prêmios o tempo todo, participando aqui junto com a gente.
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segue ao vivo via satélite para todo o Brasil. 1:04, sextou, sexta-feira, 18 de setembro de 2026. Já percebeu que o tempo tá voando? Pois é, né? Aproveite aí a vida com tranquilidade e tudo mais. Daqui a pouquinho tem kit super frango e boa de presente para você garantir a resenha do jeito certo. Esse kit é completão, viu, gente? Tem salsicha, tem calabresa, requeijão. É uma delícia, é bom demais. Fique à vontade para participar através do 0800-342-1055 e respondendo também a nossa perguntinha, que vai até daqui a pouquinho, às duas. Vem cá, na hora do sufoco, quando o dinheiro aperta e acaba e você precisa pegar uma quantia emprestada, para quem você prefere pedir? Para um parente, para um amigo, ou para o banco, ou vai trabalhar, ou vende algum objeto que tem em casa que não tá usando mais? Comenta aí. Nessa hora tem Kelly Clarkson, Glenn Medeiros, Tribalistas, Richard Marx, Jojo, Roupa Nova, Eurythmics e muito mais no som da Clube. 0800-342-1055. 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Já foi no site da Clube? Vai lá também. Você vai gostar. Você vai ouvir. Tem a câmera ao vivo. Você vai gostar. Você vai ver. Tá bom? Chegando mais um clássico da música internacional no som da Clube, The Human League. Human!

0: tocando o som que toca você, tribalistas, velha infância, aqui na sexta-feira da Clube, começando mais um dia com você, mais um dia bom demais, com muita música boa, o seu prêmio, o tempo todo aqui na Clube também. Participe, 0800-342-1055, já já de presente, tem o kit Super Frango e Boa, é muito bom e vai ser todo seu. Sobre a enquete, bom dia pra você, ouvinte clube. Comenta aí, vai.
1: Pedir dinheiro emprestado à família depende muito.
0: Depende?
1: Né? Pode ser mais confortável para falar de valores maiores ou prazo mais longo, mas pode gerar conflito dentro de família se houver atraso, né? Em questão de amigos, às vezes é mais fácil conversar de forma direta, mas também pode afetar, né?
0: Verdade.
1: As amizades, caso você não consiga devolver no prazo.

0: pretende devolver e, se for possível, né, combine tudo, por escrito.
1: Direitinho.
0: É bem melhor. Tá na clube? Tá bom demais.
1: Ricardo Cardoso, Porto de Galinhas, Pernambuco. Valeu, Ricardão. Obrigado, viu, pela companhia sempre aqui no Som da Clube. Clássico Internacional. Richard Marx, Hazard.

aqui é Clube, a rádio oficial da música boa, no vocal da Annie Lennox, Eurythmics, Miracle of Love, aqui no Por Amor da Sua Clube, que vai até as duas, daqui a pouco às duas, a Madrugada Viva, que vai continuar nesse ritmo especial, nesse clima especial, de muita saudade pra você, muita música boa, os melhores presentes também, tá? Continue participando, ouvindo a Clube aí, você de todo o Brasil. Alô, Emerson Cunha, bom dia pro Emerson Cunha, de Contagem, Minas Gerais. Ele escreveu aqui, ó, quanto à enquete, quando eu preciso, vou atrás da família mesmo, viu? Minha galera aqui é bem tranquila. Obrigado, Emerson. Aí ele escreveu também, mandar um beijo pra minha esposa e filhas, a Tâmara, Alice e Liz. Tá na Clube, tá bom demais. Bom dia pra você, Emerson Cunha, de Contagem, Minas Gerais. Bom dia pra Vanessa também, do Jardim Botânico. Bom dia pro Rafa Pereira da Candanga, que tá com a gente também. Alô, Rafa. Valeu, hein? Bom dia. Tá querendo participar das promoções também? Tá ligado na Clube? Bom demais. Bom dia pra Simone de Águas Lindas. E a melhor programação segue. Com muito carinho pra você. O tempo todo aqui na Clube. Só

0: Santos, apenas mais uma de Amor no Por Amor, da Clube, que segue ao vivo via satélite para todo o Brasil. E dentro de instantes você ganha o kit Super Frango e Boa, tá? Continue participando o tempo todo aqui na Clube, a melhor programação 24 horas por dia. Bom dia, ouvinte Clube. Qual o seu nome?
1: Aqui é Teixeira, de Samambaia Norte.
0: E aí, Teixeira?
1: E se pintar um aperto, eu prefiro pegar com um banco. Ah, ou vender um objeto meu.
0: Certo.
1: Eu não gosto de pedir nada pra parente, não.
0: Entendi. Boa.
1: Tá na Clube, tá bom demais.
0: Obrigado, Teixeira, pela participação e audiência.

mais pra você nesse dia que tá começando. Sextou na Clube, 18 de setembro de 2026. Mais um clássico da música internacional. Você ouve agora na sua Clube. Spice Girls, Viva Forever.

parte da trilha sonora da novela A Dona do Pedaço. Esse som marcou gerações no filme Dirty Dancing. Esse sucesso emocionou no filme

começar sexta-feira, a gente começa mais animadinho, mais feliz. Afinal de contas, tá chegando a nossa folga. É bom pra gente curtir, aproveitar, levar Clube de Carona onde a gente for, né? E você participa com a gente também. A partir de agora, é o André junto contigo aqui na Clube ao vivo para todo o Brasil. 0800-342-1055. Esse é o nosso WhatsApp pra você mandar sua mensagem. Como é bom receber sua mensagem, saber onde você está ouvindo a gente, te dar presente no final da hora e, claro, saber a sua opinião no nosso bate-papo que vai rolar. Hoje nós vamos falar a respeito de dividir conta. É isso mesmo. Hoje em dia muita coisa mudou dentro dos relacionamentos, né? Inclusive a forma de dividir as contas. Tem casal que racha tudo no meio, meio a meio ali, ó. Tem que dividir 50-50. E tem quem organize de acordo com o salário de cada um, né? Aquele que recebe mais, paga mais. E tem quem ainda defende que o homem deve assumir a maior parte da conta, das despesas. Eu quero saber a sua opinião. Na vida dois, conta tem que ser rachada no meio ou homem que é homem deve assumir a maior parte das despesas? O que você acha? Qual é a sua opinião? Grava

acompanhante. Eu quero saber a sua opinião, manda aí. Na vida 2, conta tem que ser rachada no meio ou o homem tem que assumir a maior parte das contas das despesas? Bora começar com Ellie Goulding. Bom dia.

0: bom demais. A rádio oficial da música boa, Dire Straits, So Far Away. Pra você, um ótimo dia. Bom demais ter você aqui na clube, começando o final de semana junto com você.
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0: Hoje, sexta-feira, dia 18, dia do caminhoneiro. Um abraço pros nossos amigos caminhoneiros. Sempre na rodagem, né? Levando a gente de carona. Pessoal que trabalha, trabalha muito, né? Pra manter o nosso Brasilzão. Do Iapoque ao Chuí. Valeu, rapaziada. Da Boleia, obrigado pelo carinho sempre. Um dia especial, né? Dia do caminhoneiro. Ó, daqui a pouquinho tem pra você duas vagas para o encontro marcado no clube com Zé Neto e Cristiano. Olha que presente legal, hein? Você vai curtir um show exclusivo no auditório da clube com acompanhante, com toda a mordomia que você merece, hein? Curtir ali pertinho do Zé Neto, do Cristiano, vai ser bom demais. Manda sua mensagem, tá? 0800-342-1055. Existe aquele tabu ainda de que o homem tem que ser responsável, né? Pelas contas, pelas despesas de casa, ou a mulher pode dividir. Que você acha? Na vida dois, conta tem que ser rachada no meio, 50% para cada um, ou o homem que é homem deve assumir a maior parte das despesas em casa? Que você acha? Qual é a sua opinião? Grava seu áudio aí, manda pra clube, tô louco pra saber que você pensa, viu? Ô Marta, e no seu caso aí, que você acha? Bom dia.
2: Bom dia, André, tô em casa ligadinha na clube, na minha opinião, o homem tem que pagar as contas.
0: Ah, é?
2: Se a mulher ganhar bem, ela pode ajudar.
0: Sim.
2: Mas se não ganhar, deixar o homem pagar sozinho, porque o dinheiro dele não pode sobrar, porque vai procurar mulher na rua pra gastar. Tá na clube, é bom demais.
0: Gostei dessa, hein, Marta? Você também acha que o dinheiro do homem não pode sobrar? Porque senão ele vai pra rua gastar com outras mulheres? Você acha igual a Marta? Qual é a sua opinião? Conta aí pra gente, manda sua mensagem. Tô esperando você por aqui. Na sequência tem música boa, Skank.

0: 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Vamos falar da Mega Sena, gente. Um bolão acertou as 6 dezenas da Mega Sena realizada ontem e levou sozinho o prêmio de 101.900.000 reais. A aposta sortuda foi feita em uma lotérica na cidade de Presidente Venceslau, no interior de São Paulo. As dezenas sorteadas foram 1, 2, 7, 18, 33 e 35. Na quina, com 5 acertos, 98 apostas foram contempladas com 31 mil reais cada uma. A quadra, com 4 acertos, irá pagar um pouco mais de 763 reais cada, para 6.697 apostas. O próximo sorteio da Mega será realizado no domingo, com prêmio previsto de 28 milhões de reais. 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
0: Você que ainda não mandou sua mensagem pra gente, manda aí no finalzinho da hora. Tem par de ingressos pra você aproveitar e curtir o nosso encontro marcado. Na verdade, são 2 vagas, né? Para o encontro marcado Clube com Zé Neto e Cristiano. É Cris Show exclusivo no auditório da Clube pra você, melhor ouvinte do mundo. É bom demais, hein? Você tá querendo participar dessa com a gente? Então manda sua mensagem. Itapuã, quem tá curtindo é o Ellen. Riacho Fundo 2, a Maria de Castro, Águas Lindas. Oi, Simone. Bom dia, BH, o José Antônio, Santa Bárbara, o Ronildo. E você, onde você está ouvindo a Clube, já manda sua mensagem pra gente. Eu quero saber a sua opinião. Na vida 2.

0: ou o homem tem que assumir a maior parte das despesas? O que que você acha, hein? Metade, metade, ou o homem tem que ir lá e bancar tudo? Qual é a sua opinião? Grava seu áudio aí, manda pra clube, quero saber o que que você pensa, né? As coisas mudaram, e hoje em dia, como que funciona aí na sua casa, no seu relacionamento? Bom dia!
1: Bom dia, tudo bom? Aqui é Fernando Vitória, Espírito Santo.
0: Ô, Fernando!
1: Mas sim, tem que sobrar o dia do outro, tem que sobrar pra geladinha, tem. Tem que dividir pra despesa de casa e sobrar pra gelada, né?
0: Boa, boa!
1: Tamo junto aí, Calu. Trabalhando aqui, portaria, beleza? Todo jogo vocês.
0: Valeu, Fernando!

0: Ricardo, a Mônica e também a Vanessa. E você, onde você está ouvindo a Clube? Já mandou sua mensagem? Ainda não? Então manda aí, ó, 0800-342-1055. Tá valendo no finalzinho dessa hora que tá chegando, hein? Duas vagas para o Encontro Marcado Clube com Zé Neto e Cristiano. É aquele show exclusivo no auditório da Clube para você, melhor ouvinte do mundo. Então manda sua mensagem aí pra gente. Estamos trocando uma ideia, né? E falando a respeito de pagar as contas, né? Quero saber aí, na vida dois, no relacionamento, né? Conta tem que ser rachada no meio. Ou, na sua opinião, o homem, né, deve assumir a maior parte das despesas. Existia antigamente essa lógica, né? Que o homem tinha que bancar a casa. E agora? Como que funciona? Qual é a sua opinião? Bom dia, bom dia!
1: Bom dia, clube! Bom dia, André! André, aqui é Zezé de Jaboticabal. E eu acho que o homem tem que pagar tudinho! Tô brincando! Tem que ser dividido.
0: Ah, é?
1: Aquele que ganha mais, contribui com mais.
0: Entendi.
1: E é assim que a gente vai vivendo, né? Beijão, tá na clube, tá bom demais.
0: Ô Zezé, beijo pra você, obrigado pelo carinho, pela mensagem. Homem tem a obrigação de bancar a maior parte, o que você acha? Conta aí pra gente, manda sua mensagem, tô te esperando.

0: Força. Chegou a hora de faturar presente na Clube.
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0: Duas vagas para o encontro marcado Clube com Zé Neto e Cristiano, aquele show exclusivo, inesquecível, preparado especialmente para você, melhor ouvinte do mundo. Quem tá levando essas duas vagas é o Marcos Vinícius Silva Ferreira, do Varjão. Final do telefone do Marcos é 8832. Marcos, se deu bem demais, hein? Parabéns!
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Diamonds. Adele, set the fire to the rain. 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

esteja bem. Bora abrir mais uma hora aqui na Clube. Hoje é dia do caminhoneiro. Um abraço para os nossos amigos da Rodagem, sempre levando a Clube de carona. Você aproveita também para mandar sua mensagem pra gente. Nós estamos trocando uma ideia e falando a respeito de contas, de despesas na vida a dois. Conta tem que ser rachada no meio, ou homem que é homem deve assumir a maior parte das despesas. O que que você acha, hein? Acabou essa regra de um homem bancar tudo? A mulherada tem que ajudar? Ou ainda tá valendo, hein? Os homens têm que assumir ali, assumirem as despesas maiores. O que você acha? Qual é a sua opinião? Conta aí pra gente, manda sua mensagem. Claro que tem presente pra você no final da hora. 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Então manda sua mensagem, responda a nossa pergunta, grava aquele áudio bem legal, tá bom? E boa sorte para você. Quem sabe no finalzinho da hora eu te mando esse kit, tá bom? Boa sorte. Bora de busca boa na Clube, chegando Brian McKnight com Ivete Sangalo.

0: Cada clube tá bom demais, viu, Colin?
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0: Manda sua mensagem pra gente, tô esperando você por aqui, 0800-342-1055. Estamos trocando uma ideia e falando a respeito, né, de dividir a conta. Que você acha na vida dois? Conta tem que ser rachada no meio, o homem que é homem deve assumir a maior parte das despesas, hein? Que você acha? Qual é a sua opinião? Manda sua mensagem pra clube, tô esperando você por aqui. Riacho Fundo, quem tá curtindo é a Karen, Campos Altos, o Fabrício, Barão de Cocais, tá o Ronildo, caminhoneiro, né? Mandando um abraço pra toda a galera da empresa Salim, que tá na área de mineração, na mina do Tamanduá. Valeu, rapaziada, todos os caminhoneiros que estão por aí trabalhando com ele, obrigado pelo carinho. Hoje é dia dos caminhoneiros, um abraço a todos, né? Nossos amigos da rodagem, que trabalham levando o progresso do Brasil. Valeu, rapaziada, obrigado pelo carinho sempre. E a sua opinião, qual que é? Conta aí pra gente, grava seu áudio, manda pra clube. 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E aí, você tá querendo esse presente também? Então manda sua mensagem pra clube. Ô JC, qual é a sua opinião? Conta aí pra gente, rapaz.
2: André, nos dias de hoje, tá super normal a mulher ajudar. Ela trabalha, é independente, ajuda, rapaz, nas contas, sim. Hoje em dia tá normal.
0: Tem que ajudar.
2: Pra mim, sem problema nenhum. A gente divide tudo.
0: Beleza.
2: Abração, tá na clube, tá bom demais.
0: Valeu, grande abraço aí, Nexus. Beautiful Girl, pra você um ótimo dia. Obrigado.

0: quero. Vamos falar do Flamengo. O Flamengo tomou um susto, né? Mas garantiu a classificação à semifinal da Copa Libertadores no Maracanã. O time rubro-negro avançou ao buscar o empate por 1-1 com o Independente Del Valle, apesar da expulsão de Jorginho no segundo tempo, mantendo vivo, né, o sonho do pentacampeonato, como venceu por 2-0 no Equador. O Flamengo passa para enfrentar o Estudiantes, que eliminou o Corinthians nas quartas de final. 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E na vida 2, conta. Cada um tem que se virar com o seu ali, rachar no meio, ou o homem deve assumir a maior parte das despesas. O que que você acha, hein? Na hora de pagar a conta, meio a meio, ou os homens têm que assumir ali essa responsabilidade? Ô, Ronildo, e você, rapaz, o que que você acha?
1: Eu acho que quando se casa, né, um tem que ajudar o outro, né? Tem que ser unido, né? Pra responder até a pergunta de uma dona aí que ela falou aí, que o homem tem que bancar a casa, não? Tudo bem. Ela falou que não pode sobrar nenhum real porque o cara vai pra rua. Acho que as coisas não é bem assim.
0: Entendi.
1: Nem todo mundo é igual. Agora, se o cara tá procurando mulher na rua, é porque tá faltando em casa, né? Aí o cara acaba, como disse, né, almoçando ou jantando na rua, né? Então, a opinião é de cada um, né? A gente não pode julgar, né, que nem todo mundo é igual.
0: Às Sim,
1: vezes
0: é verdade.
1: Tem um, dois é que faz, mas tem gente que não faz. Então, não quer dizer que tem que deixar um homem sem dinheiro para segurar um homem dentro de casa. E se é casal, os dois têm que trabalhar junto, né? Chegou na hora de dividir a despesa, se um não tem, o outro cobre. Acho que as coisas

0: Clube tá bom demais. Whitney Houston, I look to you. Pra você um ótimo dia, só as melhores pra você começar seu dia aqui na Clube.
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0: Já mandou sua mensagem? Ainda não? Então manda aí, ó, já já. 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Sensacional! E aí, você tá querendo? Então capricha na sua mensagem, manda aí pra gente. Nós estamos por aqui hoje trocando uma ideia e falando sobre a vida 2. Eu quero saber a sua opinião. Na vida 2, conta, despesas tem que ser rachada no meio, ou o homem que é homem deve assumir a maior parte das despesas? O que você acha? Conta aí pra gente, manda a sua mensagem, tá bom? Santa Maria, bom dia pro Eduardo, pra Cláudia, pra Natália, Belo Horizonte, tá o Gilberto, a Célia e também a Rafaela. E você, onde você está ouvindo a Clube? Manda aí, ô Wellen, conta pra gente, bom dia.
2: Bom dia. Aqui na minha casa é tudo dividido, tá?
0: Meio a meio.
2: E eu divido tudo, as compro com meu marido.
0: Aí, ó.
2: E eu acho muito bom.
0: Que legal.
2: Porque aí não pesa nem pra um lado e nem pro outro.
0: Sim,
2: sim. Eu acho
0: dividido.
2: Mais certo. Tá na Clube, tá bom demais.
0: Ana Carolina, encostar na tua, bom dia.

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1: Chegou a hora de se dar bem na Clube. Bora saber quem tá levando o presente, hein? Que super presente é o Kit Café La Santé. Ele é completão, cappuccino classic, cappuccino chocolate, cappuccino caramelo e café Supreme Blend, torrado, moído e produzido com grãos 100% arábica. Sensacional. E é isso. Quem tá levando esse super presente da Clube é o Rodrigo Santos Pereira, Santo Antônio do Descoberto. Final do telefone do Rodrigo é o 1328. Rodrigão, se deu bem demais, hein? Parabéns!

0: Viva.
1: Bora juntos nesta sexta-feira, começando mais uma hora. Estamos no dia 18 de setembro. Hoje é dia do caminhoneiro. Aos nossos amigos caminhoneiros, aquele abraço especial, pessoal da rodagem, que sempre estão levando a Clube de Carona. Obrigado pelo carinho de vocês, tá bom? Participa aqui na Clube, manda sua mensagem também. Você sabe que a gente ama, adora te presentear. Finalzinho dessa hora vai rolar aquele presentão, né? Pra você que quer pegar um cineminha, final de semana chegou, tem par de ingressos pra você pegar aquele cinema e ainda vai aquele combo, né? De pipoca e refrigerante. Gente, é bom demais, né? Você tá querendo curtir com um acompanhante um cineminha no fim de semana? Chegou a sua hora, chegou a sua vez. Então manda sua mensagem pra Clube no 0800 342 1055. Nessa hora tem tanta música boa pra gente curtir.

E falando a respeito de contas, pagar as contas na vida dois. Conta tem que ser rachada no meio ou o homem deve assumir a maior parte das despesas de uma casa. Que você acha? Divide ou o homem tem que ir lá e bancar tudo? Quem ganha mais, paga mais. Qual é a sua opinião? Conta aí pra gente, manda sua mensagem. Quem sabe você leva esse par de ingressos pra pegar um cineminha no fim de semana. Na Clube, Cristina Perry. Bom dia pra você.

0: também para mandar sua mensagem no finalzinho dessa hora, par de ingressos para você pegar um cineminha com seu mozão. Ó, que coisa boa! E ainda vai aquele combo com pipoca e refrigerante. Gente, que delícia, hein? Bom demais, não é? E hoje nós estamos trocando uma ideia e falando a respeito de dividir as contas em casa, né? O que, que você acha, né? Na vida dois, conta tem que ser rachada no meio, 50-50, 50-50, né? É justo ou o homem deve assumir a maior parte das despesas? O que você acha? Qual é a sua opinião? Antigamente, né? O pessoal falava, o homem tem que assumir tudo. E agora? As mulheres ajudam? Divide meio a meio? Como é que funciona? Conta aí pra gente. Bom dia, Aldo.
1: Bom dia, clube. Bom dia, meu amigo André. Rapaz, essa questão aí, a minha esposa e eu, não temos esse problema.
0: Não.
1: Em casa, eu assumo toda a despesa de casa.
0: Aí, ó.
1: E aí fica a critério dela, né? Consciência dela, se ela, porque nós dois trabalhamos. Se ela quiser ajudar em alguma coisa, ela ajuda. Mas se não, pra mim tá tranquilo. Eu tenho condições de estar suprindo aí as nossas necessidades de casa. A despesa, tá certo? Tá na clube, tá bom demais.

Rádio Oficial da Música Boa e o Capital Inicial, Primeiros Erros, para você um ótimo dia, excelente fim de semana. Na Clube você começa o dia com música boa, com presentes e com informações também, gente. As inscrições para o Exame Nacional da Magistratura, o ENAM, prova em que os candidatos precisam ser aprovados antes de prestar concursos para cargos de juiz no país, já estão abertas, tá? Neste ano o exame será realizado em 29 de novembro em todas as capitais brasileiras. As inscrições vão até dia 24 de setembro pelo site da Fundação Getúlio Vargas FGV, a banca organizadora do exame. A taxa de inscrição é de R$ 120.

0: ainda aquele combo de pipoca e refrigerante, hein? Bora responder essa pergunta? Manda sua mensagem pra gente. Na vida 2, conta tem que ser rachada, meio a meio, ou o homem deve assumir, né, a maioria das despesas, a maior parte? O que você acha? Qual é a sua opinião? Manda sua mensagem pra clube. Tô louco pra saber o que você pensa, tá bom? Quem tá ouvindo, curtindo a clube no Itapuã é o Fernando, a Adriana, a Larissa, Recanto das Emas, o Sérgio, a Denise, também a Amanda, Vicente Pires, bom dia pro Alexandre, pra Regina e pra Bianca, o Naí, preparando aquele cafezinho, tá o Osvaldo, a Sueli e também a Maiara. E você, onde está ouvindo a clube? Jones, bom dia, rapaz.
1: Bom dia, clube. Bom dia, guerreiro Andrés. Se a mulher estiver trabalhando, nada mais justo ela dividir a conta com o homem, né? Porque eu sou da época que o homem que bancava tudo, só que a mulher ficava em casa. A mulher cuidava dos filhos, sim, cuidava da casa. Então o homem sempre bancou tudo, mas hoje a mulher precisa sair para trabalhar também, para ajudar nas contas.
0: Não tá
1: então,
0: fácil, né?
1: Dividir a conta fica top para todo mundo. Bom dia a todos, ótima sexta-feira para nós. Tamo junto.
0: Valeu, Jones. Abraço pra

0: na Clube tá bom demais. Esse é o Roupa Nova, linda demais. Bom dia pra você ouvindo, curtindo a Clube.
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0: Um ótimo fim de semana pra você curtindo a gente. Obrigado pela companhia, viu? Manda sua mensagem também. Já já, par de ingressos pra você pegar aquele cineminha bacana, bom demais, né? Fala sério. Eu quero saber a sua opinião. Na vida a dois, as contas têm que ser rachadas no meio? Ou o homem deve assumir, né, a maior parte das despesas? O que que você acha, hein? Como é que faz? Meio a meio? Ou o homem banca tudo? Qual é a sua opinião? Grava seu áudio, manda aí pra clube. Ô Dilza, o que que você acha, menina?
2: O certo era o homem pagar tudo, nada de dividir. Mas, né, hoje em dia tá tudo assim na base de dividir.

0: Maroon 5, Guys Like You. Chegou a hora de faturar presente, hein?
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0: Pare de ingressos para pegar um cineminha de qualidade e ainda aquele combo com pipoca e refrigerante. Quem está levando é a Fernanda Oliveira Rocha, Riacho Fundo 2. Final do telefone da Fernanda é o 1035. Ô Fer, vai pegar um cineminha.

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0: aqui na Clube, ainda mais no fim de semana que a gente fica todo animadinho, né? Estamos no dia 18 de setembro, hoje é dia do caminhoneiro, sempre aquele abraço especial para os nossos amigos da rodagem, que sempre estão levando a Clube de carona, levando o progresso do Brasil também. Valeu, obrigado pela companhia. Eu sou o André, sigo junto com você aqui na Clube, começando esta sexta-feira, te recebendo aqui na Clube através do 0800-342-1055. Tem presente para você no finalzinho da hora, tem a camisa oficial do seu time do coração. E aí, tá querendo esse manto sagrado? Participa com a gente, manda sua mensagem, tá bom?
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0: Bate-papo de hoje, estamos falando a respeito de contas, de despesas na vida a dois. Conta tem que ser rachada no meio ou o homem tem que assumir a maior parte das despesas. Que você acha? O homem tem que pagar mais ou tem que ser meio a meio? Tem gente que acha que quem ganha mais, paga mais. Qual é a sua opinião? Homem tem essa obrigação de pagar a maior parte ou não? Conta pra Clube, conta pra gente, manda sua mensagem, tô esperando você por aqui. Quem sabe no finalzinho dessa hora, você leva a camisa oficial do seu time do coração. Ah, já aproveita e vai contando qual é o seu time do coração pra gente também, tá bom? Pra começar bem o bom dia, tá chegando Adel, hello!

0: duas vezes você, 5:16.
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0: Previsão do tempo, dando aquele giro, né? São Domingos, Santa Catarina, o dia começou frio na região sul, hein? As temperaturas ficam amenas, variando de uma mínima de 12 a uma máxima de 24 graus. Para quem vai sair de casa, o guarda-chuva é indispensável, pois a chance de precipitação é alta, tá? Pinheiro, no Maranhão, o calor continua firme e forte, viu? Pinheiro terá um dia de céu parcialmente nublado, com chuvas isoladas. Os termômetros registram mínima de 24 graus e podem atingir a máxima escaldante de 34 graus. Já na capital federal, o dia segue o padrão de sol entre nuvens pela manhã, mas o tempo fecha tarde, tá? A previsão de pancadas de chuva com trovoadas isoladas a partir do período vespertino. As temperaturas oscilam entre a mínima de 18 graus e a máxima de 30 graus. Agora em Brasília, marcando 19 graus. 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Para você que tá aí acordando agora com a gente, manda sua mensagem 0800-342-1055. Já tem a camisa oficial do seu time do coração. É aquele manto sagrado presente da Clube. E eu quero saber o que você acha, né? A sua opinião. Na

0: parte das despesas. O que que você acha? Tem gente que acha que quem ganha mais, paga mais. E tem gente que acha que o homem tem a obrigação de bancar a maior parte. E a sua opinião, qual que é? Conta aí pra gente. Bom dia, Valdinei.
1: Bom dia, clube. Bom dia, André. Rapaz, na vida a dois, o certo seria rachar, né? Ah, mas é? Lá em casa, 90% das contas sou eu que banco lá aí, em casa. Ó. Tá bom, André?
0: Tá bom.
1: E aproveitando, deixar um grande abraço pro meu amigo Zé do Milho, lá do Barretos. E mandar um abraço também pro meu amigo Júnior, meu passageiro aqui, ó. Tá na clube, tá bom demais.
0: Abraço, Júnior. Abraço, Valdinei. É.

0: Jason Mraz & Mraz, pra você um ótimo dia ouvindo, curtindo a clube, acordando com a gente, Ceilândia, tá o Renato, a Silvana, a Gabriela, no Dama, bom dia pro Paulo, pra Eliane, pra Beatriz também, Sobradinho, tá o Antônio, a Márcia, a Fernanda, Paraisópolis, tem o Gilson, o Maurício e a Priscila, e já já pra você tem a camisa oficial do seu time do coração, já mandou a sua mensagem? Ainda não? Então manda, boa sorte, bom fim de semana.
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saber sua opinião, né? Vida 2, conta tem que ser rachada no meio ou o homem tem que pagar mais? O que, que você acha? Você acha que o homem tem que assumir a maior parte das despesas? Diz aí pra gente, já tem a camisa oficial do seu time do coração.

0: Itajaí o Davi e Varginha o Jair. E eu quero saber o seguinte, na vida 2, conta tem que ser rachada no meio, 50-50, ou homem que é homem deve assumir a maior parte das despesas? O que que você acha, hein? Conta aí pra gente, José do Milho.
1: Ô André, lá em casa 90%, cara, das contas quem paga é a mulher,
0: ah,
1: cara.
0: É, rapaz?
1: Eu sou dessa opinião, sou. Só que assim, ela só paga porque não tem tempo de ir no banco, mas o dinheiro quem dá sou eu. Beleza, André? Tá na clube? Tá bom de... Opa, manda um abraço pro meu amigo Valdinei também.
0: Opa, manda
1: lá
0: aí.
1: Lá na cidade de Varginha. Agora sim, tá na clube? Tá bom demais. Forte abraço, André.
0: Valeu, Zé.

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0: Opa, é aquele manto sagrado. A camisa original. Gente, é bom demais. Quem está se dando bem na Clube é a Patrícia Almeida Costa. Águas Claras. Final do telefone da sortuda é o 4590. Ô Patrícia, começou o fim de semana com o pé direito. Parabéns. Pra você um ótimo fim de semana. A gente volta a se falar amanhã. Fique todos com Deus. Um super beijo e até lá. Valeu.
1: Fique ligado.

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8: Ave Maria, cheia de graça, o Senhor é convosco. Bendita sois vós entre as mulheres. Bendito é o fruto do vosso ventre, Jesus. Santa Maria, Mãe de Deus, rogai por nós, pecadores, agora e na hora de nossa morte.
9: Amém.
8: E que desça sobre você, sobre o nosso Brasil, sobre nossas famílias, a bênção do Deus Todo-Poderoso, Pai, o Filho e o Espírito Santo. Amém.
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Muito bom dia para você ligado aqui na Clube, em 89,1, a rádio que mais cresce em audiência em Blumenau e região. Sexta-feira, 18 de setembro, dia do ano de número 261, 38ª semana do ano. Hoje tem lua crescente. Hoje é dia dos símbolos nacionais, dia mundial da monitorização da água, dia internacional da igualdade salarial, dia nacional da conscientização e incentivo ao diagnóstico precoce do retinoblastoma e também dia oficial da televisão. Na edição de hoje do Bom Dia Clube, eu, Edson Gol e Arnaldo Zimmermann com os principais destaques para você ficar muito bem informado. Olha, a Câmara de Blumenau aprova projeto que autoriza leilão de imóveis públicos e obra de recuperação do asfalto afeta o trânsito na rua 7 de setembro. Tem ainda previsão do tempo, tem esportes, tem loterias, o trânsito atualizado para você aqui na Clube. Fica com a gente até às 8 da manhã, tá na Clube, tá bom demais.

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Estamos de volta com o nosso Bom Dia Clube nessa sexta-feira, 18 de setembro. Na edição de hoje, você fica sabendo tudo que você precisa para começar bem o seu dia bem informado. E a mulher mais velha de Santa Catarina comemora seu aniversário de 112 anos e recebe homenagem em posto de saúde na cidade de Rodeio. E tivemos uma tentativa de golpe do bilhete premiado que termina com 3 presos aqui na cidade de Blumenau. Esportes, loterias, previsão do tempo, tudo isso e muito mais no Bom Dia Clube. Tá começando. Tá na Clube, tá bom demais.

0: 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Fechando mais uma sequência musical do Bom Dia Clube, depois do show do intervalo a gente volta com informações dos principais jornais e portais de todo o Brasil e as notícias em primeira mão para você aqui na Clube. Bom Dia Clube tá no ar, tá na Clube, tá bom demais.
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9: 6:31, 13 graus a temperatura. Bom dia para você ligado aqui na Clube 89,1, nesta sexta-feira, 18 de setembro, dia do ano de número 261, 38ª semana do ano. Hoje tem lua crescente. Muito bom dia, Arnaldo Zimmermann.
11: Bom dia, Edson. Bom dia a você que tá ligado aqui na

0: importantíssimo, Dia Nacional da Conscientização e Incentivo ao Diagnóstico Precoce do Retinoblastoma, e também Dia Oficial da Televisão. Por que Dia Oficial da Televisão? Eu não entendi muito isso.
1: Pois é, né? A televisão, porque ela começou, ela tinha no dia 11 de agosto primeiro, né?
0: Isso, é verdade.
1: E aí mudaram alguma coisa, mas isso do Dia Nacional caiu para 18 de setembro, mas mas era de 11 de agosto, é verdade.
0: Era 11 de agosto.
1: Era 11 de agosto.
0: Dia Oficial da Televisão.
1: É que nem do rádio. Sim. Fazendo dois dias.
0: Exato.
1: Também, né?
0: Assim como do radialista também.
1: Do radialista, né? Também.
0: Exato.
1: E agora novembro e setembro, né? E aqui a televisão também, dois dias, né?
0: Muito bem, 6:33, 14 graus a temperatura, agora subiu um grauzinho rapidinho, né? Vai subir a temperatura um pouquinho, tomara que não venha muita chuva, né? E agora a gente vai ver os principais destaques da edição de hoje.
1: Câmara de Blumenau aprova projeto que autoriza leilão de imóveis públicos.
0: Obra de recuperação do asfalto afeta trânsito na rua 7 de setembro.
1: Mulher mais velha de Santa Catarina comemora aniversário de 112 anos e recebe homenagem em posto de saúde na cidade de Rodeio, aqui em Rodeio, aqui perto.
0: Pertinho, né? Tentativa de golpe do bilhete premiado termina com 3 presos aqui em Blumenau.
1: Adolescentes de 13 e 15 anos são abordadas com produtos furtados no bairro Garcia.
0: Jovem morre em acidente entre moto e caminhão na BR-470 em Ibirama.
1: Motorista embriagado se envolve em acidente com ônibus de funcionários de empresa na Itopavazinha.
0: E hoje tem entrevista também com mais um candidato ao governo de Santa Catarina aqui no nosso Bom Dia Clube. Tem também os principais destaques de portais e jornais do Brasil. 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Começo falando da Folha de São Paulo. O governo discutiu 3 cenários para o Bolsa Família e optou por reajuste mais amplo às vésperas da eleição.
1: No Globo, o governo terá de remanejar gastos para bancar reajuste do Bolsa Família a 17 dias das eleições.
0: Gazeta do Povo do Estado do Paraná traz o seguinte: frear a IA ou vencer a China? O dilema dos Estados Unidos na nova corrida tecnológica.
1: No Zero Hora do Rio Grande do Sul, passageiros indisciplinados no avião. ANAC passa a prever multa e suspensão.
0: Já não era sem tempo, viu? Tem cada um abusado. Também INSS Total de Florianópolis, cidade de Santa Catarina fecha cerco contra descarte irregular de lixo e entulho e estabelece multa de mais de 12 mil reais.
1: No R7 o destaque é o seguinte: HIV. Cientistas encontram uma nova pista para controlar o vírus.
0: Na revista Veja, guerra do Oriente Médio pressiona preço do petróleo e aumenta riscos para o Brasil.
1: No ND+, Brasil terá temporais e mudança do tempo nessa sexta-feira, hoje.
0: A Gazeta, aliás, a J Notícias, né? Câmara de Blumenau aprova também projeto que autoriza leilão de 10 imóveis públicos.
1: No portal O Auditório, 3 são presos durante tentativa de golpe do bilhete premiado em Blumenau. A vítima era uma idosa,
0: né? Parece coisa antiga, né? Mas ainda acontece. Também em destaque daqui do portal blumenauense, comunidade indígena instalada na Via Expressa recebeu ligação de energia em Blumenau.
1: No Informe Blumenau, Samai faz manutenção preventiva na ETA 3 nesse domingo, dia 20.
0: Tem a previsão do tempo, tem esportes, tem loterias, o trânsito atualizado para você aqui na Clube. Participa também no 991192730. Tá no ar o Bom Dia Clube. 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
1: 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Então vamos começando aqui com informações. Você sabe, Edson, não sei se conhece, já viu, ali na rua 7 de setembro, mais perto da fonte luminosa, você passa ali pela direita, ali você vê que tem uns imóveis antigos, parece, tem várias lojas ali importantes que funcionam ali também, mas tem terreno baldio ali no meio, né? Na rua 7.
0: E, sim.
1: E às vezes não parece, porque muitas vezes são usados só para estacionamento. Você pensa que é o terreno do lado, só o estacionamento do lado de um prédio, mas são terrenos baldios e tem terreno público ali também.
0: Bastante, né? Bastante. Alguns que a gente nem sabia que era também da prefeitura, que não são públicos, na verdade, né?
1: É, e tem um ali na rua 7 de setembro como exemplo, que é um desses 10 imóveis públicos que a prefeitura de Blumenau pretende colocar em leilão. E o passo principal foi dado ontem, que a Câmara de Vereadores de Blumenau aprovou, já em segunda votação, projeto permitindo, autorizando aí a prefeitura a fazer o leilão desses 10 imóveis públicos. Vai dar pelo menos aí 8.640.000 reais, porque no projeto a prefeitura explica que o valor mínimo é esse, quer dizer, o valor mínimo de cada imóvel, então pode receber isso ou mais ainda, se vender todos os imóveis. Houve 10 votos favoráveis, 3 votos contrários. E o seguinte, né? O seguinte aqui, teve um vereador que estava ausente e o presidente não vota nesse caso. Você quer saber como votou cada vereador também? Dá uma olhada ali direto no site da Câmara, pesquisa. Se tiver dificuldade de pesquisar, vai no portal.

0: portal de notícias aqui, o auditório, tem lá a notícia com o link lá, os links todos ali, inclusive o link para votação. Mas o que que acontece? É porque alguns vereadores estão reclamando de que existe terreno ali que já tinha prometido, a prefeitura já tinha prometido para fazer creche e tudo mais lá para a comunidade e agora quer vender. Então tem, não houve unanimidade quanto a essa ideia de venda. Alguns acham não, que são terrenos que não dá para fazer grande prédio, que é complicado. Então vende, né? Vende para alguém que vai montar lá algum prédio menor, alguma coisa que possa ter interesse comercial. Bom, a lista de endereço é o seguinte: Rua Max Wiese, no bairro Salto Weisbar. É um terreno de 360 metros, na Rua Hermann Ruscher, bem no comecinho, ali na Vila Formosa, é um terreno de 1.250 metros, hein? Tem uns valores aqui, você pode ver também tudo aí no site também. Na Rua General Osório, no bairro da Velha, tem um terreno de 600 metros quadrados, na Teófilo Zadrozzi, na Água Verde, um imóvel de 490, Rua Rudolfo Redel, Salto Weisbar. Esse aqui, ele é grande, 3.738 metros. Rua 23 de Outubro, Itopava Norte, já pequenininho, 413 metros, né? No lote de uma casa. Rua Arthur Gisler, na Velha, 546 metros. Na Josefina Rauschreiter, no Passo Manso, 4.850 metros. Esse é grande. Quintino Bocaiúva, na Escola Agrícola, tem um terreninho pequenininho ali, de 218 metros. Quem comprar dá pra fazer aí uma meia geminada. Ah, e na Rua 7 de Setembro, no Garcia, praticamente no outro lado ali do Superá, na Rua 7, um de 1941. Esse terreno aí tá valendo, o lance inicial seria 2.174.000 quando sair. É o valor dele, né? O que ele foi avaliado aqui. Só que você olha, parece uma tira pequena, é muito mato ali. Então, cada um deles tem que olhar no registro de imóveis para ver o tanto de área, o que tem de área permanente e tudo mais, o quanto que pode construir ou não. Aí a prefeitura espera arrecadar pelo menos 8.645.000 reais, então, né? Vamos ver, deve ter gente interessada, mas os valores são bem altos aqui, hein? Tem um valor aqui, ó, esse da 7 de Setembro, 2.170, aquele do Passo Manso, que é grande, a partir de 2.400, e tem uns aqui, ó, esse da Quintino Bocaiúva, a partir de 65.000 reais, não é?
1: É pequenininho, né?
0: É pequenininho ali, né? Esse da Quintino Bocaiúva, eu já fui lá olhar uma vez lá esse terreno lá, ele é bem estreitinho, fica meio espremido ali entre umas casas ali, né?
1: Dá pra fazer geminada, será? Deve dar, né?
0: Tem que ver o espaço que pode ocupar ali, né? Tem que ver conforme o projeto e tal, né?
1: Mas é interessante ele começar a se desfazer de alguns imóveis que não são utilizados também e onerar também a prefeitura. Agora é o seguinte, né? Muita gente vai ficar de olho nisso porque a especulação imobiliária em Blumenau é grande. Aí o pessoal para construir prédio, para construir tudo mais, pensa ali na 7 de Setembro. É interessante ali na 7 de Setembro, bem próximo à Fonte Luminosa ali. É antes do Bistec, não é?
0: Antes do Bistec, sim, antes, porque está no mesmo lado. No mesmo lado que vai pro Bistec ali, uhum, né? E ali você nota ali, parece que é um terreno como um puxadinho do prédio,
1: sim,
0: do lado,
1: sim,
0: né?
1: Sim, sim.
0: Mas ele é comprido para trás, aquela área de mata ali, uhum, né? Estive dando uma olhada no Google Maps aqui, olhando cada imóvel desse, tem alguns aqui curiosos. E aí o pessoal tem que ver. É que alguns deles, eu acho que a contestação tá mais, principalmente nesse ali do Salto Weisbar, que era para fazer os vereadores estavam pedindo uma creche ali. Aí onde teria um projeto desse, talvez a prefeitura pudesse ter olhado. Mas esses ali, menores ali, tudo, não tem muito o que fazer mesmo, né? Exatamente. Talvez vender seja a solução, né?
1: Com certeza. 6:41, 14 graus de temperatura. Olha, novas regras da lei seca prevêem pré-teste hidrogômetro, mas o uso em Santa Catarina ainda depende de adequação. Resolução do CONTRAN cria novos procedimentos de fiscalização, mas não altera infrações. O presidente do CETRAN detalha o que muda na prática para os condutores catarinenses. Mais informações também aqui com Cadu Reis, da Rede Notícias Acaerte.
2: O Conselho Nacional de Trânsito aprovou uma nova regulamentação para os procedimentos de fiscalização da lei seca. As regras não alteram a legislação, que continua prevendo infração gravíssima, multa de quase R$3.000 e suspensão do direito de dirigir por 12 meses diante do flagrante pela condução sob influência de álcool ou substâncias psicoativas. A resolução do CONTRAN institui uma fase de triagem nas operações de fiscalização realizadas pelos órgãos de trânsito com um pré-teste. O presidente do Conselho Estadual de Trânsito de Santa Catarina, Renato Pereira Gomes, explica.
3: As infrações, elas não mudam. O que muda é a forma de aferição disso. Primeiro item é que pode haver um pré-bafômetro. Ele não é obrigatório, mas é uma opção. O agente de trânsito poderá fazer um teste passivo, um pré-teste. Na prática, ele é tipo um microfone que a pessoa só coloca perto da boca e sopra. Ele serve só para triagem. Se esse resultado der positivo, o condutor passa a fazer o teste do bafômetro com o etilômetro certificado e aprovado pelo Inmetro. Esse equipamento por si só, ele não é suficiente para gerar uma infração. É só uma triagem que chama. Outra situação, a regulamentação ela ficou mais clara para o álcool residual. Por exemplo, um bombom com licor. Se o pré-teste acusar álcool nessa circunstância, o resultado inicial não serve, não é o suficiente para autuar o motorista. Aí sim faz o teste com o etilômetro e, se for o caso, pode ser feito depois de 15 minutos uma contraprova.
2: A resolução do CONTRAN também regulamenta o uso de equipamentos certificados para identificar outras substâncias ilícitas ou medicamentos que alterem o sistema nervoso. O presidente do Conselho Estadual de Trânsito de Santa Catarina, Renato Pereira Gomes, detalha.
3: Passou a regulamentar também os equipamentos destinados a identificar substâncias psicoativas diferentes do álcool, que a gente chama popularmente conhecido como drogômetro. O resultado desse aparelho será qualitativo. Ele indica apenas a presença ou a ausência dessa substância, mas não a quantidade dela existente no organismo. O equipamento também deve atender requisitos técnicos e precisa ser certificado pelos órgãos de fiscalização e pelo Inmetro. Ah, a partir de amanhã nós vamos ter o drogômetro em Santa Catarina? Não, ainda não. Ainda está se desenvolvendo equipamentos que precisam ser aprovados para que eles possam efetivamente vir a ser escolhido, adquirido em licitação e passar a ser aplicado nas nossas rodovias. Para esse ano, penso eu que seja um pouco difícil, ainda tem um prazo para adequação dos sistemas, identificação dos equipamentos, aprovação em métrica, quem está disponível no mercado, depois licitação, acaba demorando um pouquinho. Então, eu imagino que seja coisa para ser implementado no país a partir de 2027.
2: O novo regramento da Lei Seca mantém a utilização do atual bafômetro e a recusa ao teste continua gerando infração gravíssima com a mesma punição do flagrante por conduzir veículo sob influência de álcool ou substâncias psicoativas. De Florianópolis, da Rede de Notícias Acaerte, Cadu Reis.
0: 6:44, 6:45 virou o relógio agora, 14 graus a temperatura. Nós vamos falar daqui a pouco aí na questão do trânsito também, tem obras aí que vão afetar o trânsito hoje aqui no centro de Blumenau e também essa tentativa do golpe do bilhete premiado aqui, né? Uma idosa aqui em Blumenau, 3 presos, daqui a pouco a gente conta. A gente vai pro intervalo, voltamos já.

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3: 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Seis horas mais 51 minutos, agora 14 graus a temperatura. 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Previsão do tempo, então, a sexta-feira a circulação marítima volta a influenciar as condições do tempo, deixando o céu nublado, com algumas aberturas de sol. Entre tarde e noite, a condição para chuva fraca e isolada, mínimo entre 12 e 14, máximo entre 20 e 22 graus. Daqui a pouco a gente volta também atualizando mais informações aqui com relação à previsão do tempo, aí com os nossos meteorologistas, direto da Defesa Civil, do nosso Alerta Blue. Quer ficar bem informado? Fica com a gente aqui na Clube, em 89,1. Tá na Clube, tá bom demais. Vamos falando sobre acidentes de trânsito aqui em Blumenau. Chamou atenção um caso ontem na rua Frederic Enzen, ontem à noite, perto das 10 horas da noite, de um carro aí batendo num ônibus que transportava funcionários de uma empresa têxtil. Motorista do carro estava embriagado aqui, segundo a Guarda Municipal de Trânsito. Olha só, motorista de 50 anos de idade, encaminhado à central de polícia, se envolveu no acidente com o carro que dirigia e o ônibus. O ônibus transportava funcionários da empresa têxtil, então, 9:50 da noite, rua Frederic Enzen, em trocamento com a rua Professor Jacob Neichen, a Jacob Neichen. O ônibus Marco Polo Volare era conduzido por um motorista aí de 59 anos levando funcionários e o outro veículo era uma Parati. Ninguém ficou ferido, ainda bem, mas segundo aqui a Guarda Municipal de Trânsito e a Polícia Militar também, que foi ao local, deixa eu dar uma olhada aqui, o motorista da Parati apresentava sinais de consumo de álcool. O teste do etilômetro, ó, apontou 0,43 miligramas de álcool por litro de ar expelido, né? Então, tá aí, a princípio, houve também um desentendimento entre os envolvidos, entre o motorista aí da Parati e o motorista de ônibus. O pessoal da guarda chegou lá e estavam brigando, então, por isso que eles estavam pedindo reforço para a PM, então, né? Então, é isso aí. O motorista foi levado à central de polícia para o registro da ocorrência, mas estava acima do 0,33 aí, que é o limite aí para levar para a delegacia, para ser conduzido. Abaixo disso também não pode, mas aí são só medidas administrativas, né? Tá aí esse acidente sem vítima. Mas, o Edson, nós temos aí um acidente também na rua 2 de setembro, agora de manhã. Deixa eu dar uma olhada aqui. Os bombeiros receberam a informação às 5:52. Acidente envolvendo moto e bicicleta. A vítima tinha suspeita de fratura numa perna, na perna esquerda. Não tem aqui informações se a vítima é o ciclista, é o motociclista, mas na rua 2 de setembro em Topava Norte. Vamos acompanhando. Muito bem, destaques também aqui com relação ao trânsito em Blumenau. Vamos ao boletim.
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3: Atualizando informações do trânsito, falando aqui de BR-470, um pouquinho mais movimentada aí na Werner Duve, para quem acessa também as marginais da BR-470, tá vindo aí do complexo viário do Badenfurt, pega um pouquinho mais de lentidão e formação de filas. Passando ali pela 470 também, passando ali pela região da Isidoro Automóveis, Alcido Automóveis, um pouco mais de movimento, tem mais lentidão, sentido hoje é litoral, depois aí do trevo do Celeiro do Vale. Tá vindo pela Johann Sachs, Max Humpel também, bastante movimentada nesse momento. O Pomerode também apresenta alguma lentidão, formação de filas para quem acessa aí Engenheiro Udo D, que aliás tem fila lá também, né? A rua Doutor Pedro Zimmermann, bastante movimentada, filas que vêm desde a região lá da Iris Bells, né? A Gustavo Zimmermann um pouquinho menos, mas ainda tem bastante fluxo e movimento para quem acessa também depois ali a região da Johann Sachs e também da região da 1º de Janeiro. Fala da rua Bahia, bastante movimentada, e depois da rua José Deck, principalmente filas que vão até a Gustavo Salinger, né? Que daí que liga também, aquela rua que liga a Rua Bahia, também a região aí da Vila Nova, perto da Santa Clara Veículos. Falar também da região central, bastante movimento aí na Rua São Paulo, sentido centro. Quem está saindo da Via Expressa pega alguma formação de filas também, lentidão fluindo até o trânsito, mas está um pouquinho mais complicado aí depois, quando você pega a Rua São Paulo, depois dissipa mais próximo a 15 de novembro. Tá vindo pela 7, tem filas desde a região aí da Humberto de Campos, mais próximo aí do Shopping Neumarket, já dá uma dissipada. Falando também aqui da região da Rua Itajaí, bastante movimentada, desde a região aí da Casas da Água, até próximo a 15 de novembro também, a nossa Beira Rio. Informações do trânsito, daqui a pouco a gente atualiza com mais informações para você aqui na Clube em 89,1. Quer ficar bem informado? Fica com a gente. Vem intervalo e daqui a pouquinho tem horário político obrigatório. Voltamos às 7:25.

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3: 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Estamos de volta com o nosso Bom Dia Clube. 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Concorre também esse rodízio de pizza delicioso. É daqui a pouquinho, hein?
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3: Atualizando a previsão do tempo com Gabriel Cassol, direto da Defesa Civil, nosso Alerta Blue, bom dia.
5: Bom dia a todos os ouvintes do programa Bom Dia Clube. Nesta sexta-feira, a circulação marítima volta a influenciar as condições do tempo, deixando o dia com um pouco mais de nebulosidade, e a partir do período da tarde tem possibilidade para chuva fraca, isolada aqui na região do Médio Vale. A temperatura máxima hoje à tarde varia em torno dos 22 graus. Já a partir de amanhã, sábado, o tempo fica mais instável. E vamos ter ao longo do sábado a atuação de algumas perturbações na atmosfera, somado com o fluxo de umidade que vem em direção a Santa Catarina. No decorrer do sábado, o céu permanece encoberto e tem possibilidade para chuva persistente, de fraca a moderada intensidade, principalmente a partir do período da tarde, onde tem risco para chuva intensa em curto espaço de tempo. Essa condição de tempo mais instável se estende também no decorrer da madrugada do domingo, onde ainda se mantém esse risco para chuva intensa aqui na região do Médio Vale. Já no decorrer da manhã do domingo, o sol volta a aparecer e o calor ganha intensidade rapidamente. Vamos ter um ar mais quente avançando ao longo do domingo, que vai trazer já durante as tardes sensação de calor aqui para nossa região, com temperaturas já próxima dos 30 graus. Por conta disso, durante o período da tarde do domingo, tem possibilidade para pancadas de chuva controvoadas aqui na região do Médio Vale do Itajaí. Por isso, é importante que a população acompanhe os avisos e alertas emitidos através do site da Defesa Civil de Blumenau e também através do aplicativo Alerta Blue ao longo do final de semana aqui para nossa região. Com as informações do tempo, direto da Defesa Civil de Blumenau, meteorologista Gabriel Cassol.
3: Tá certo, Gabriel, obrigado pelas informações.
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3: Vamos trazendo informações para você aí no seu rádio. Então, ocorrências na área da segurança, tentativa de um golpe do bilhete premiado aqui em Blumenau, 3 pessoas presas ontem à tarde no bairro Itoupava Norte. Polícia Militar foi acionada e por volta de 2 horas teve informação de que uma mulher, uma idosa de 75 anos, estava prestes a fazer a transação de um valor considerável no banco. Não foi divulgado o valor, mas era uma grana boa que ela ia passar para os golpistas. Ela ia cair no golpe. Policiais fizeram contato com a idosa. Constataram que ela era alvo desse golpe do bilhete. Aí 3 suspeitos estavam num carro estacionado bem perto do banco esperando a grana. 2 homens, um de 31, outro de 35 anos, mais uma mulher de 29 anos, dentro do veículo encontrado o bilhete da loteria, o bilhete fraudado. Na bolsa da mulher tinha uma pequena quantidade de maconha. Na carteira da mulher do carro, não a idosa vítima, né? Na carteira do homem de 31 anos, uma pequena quantidade de cocaína. Os 3 foram presos, encaminhados à delegacia de polícia civil. A gente tá falando de uma idosa que quase caiu no golpe do bilhete. Parabéns à Polícia Militar que interrompeu aí esse golpe. Agora, 2 adolescentes, hein? Que vergonha, uma de 13 anos e uma de 15. Elas foram abordadas pela PM, suspeitas de ter furtado produtos num comércio no bairro do Garcia. Olha só, foi 8:40 da noite de ontem, elas estavam próximas ali do comércio quando a polícia abordou, viu que tinha itens de higiene, de cosméticos. Elas foram levadas aí para a delegacia de Polícia Civil, procedimentos legais, ele tem que chamar conselho tutelar, chamar responsáveis e tudo mais. Ocorrências aqui no setor policial para você que acompanha aqui o Bom Dia Clube. Olha, deixa eu trazer também aqui, complementando informações no trânsito, teve um acidente com morte em Ibirama, na BR-470, quilômetro 115, ontem 19h08, caminhão e moto. O motociclista de 22 anos morreu ali, mesmo com atendimento ali do SAMU, dos bombeiros e também aí de outras equipes, mesmo sendo levado para o hospital ali de Ibirama, então, né? Vamos aproveitar e falar do trânsito aqui também. Outras situações para você ficar atento aí no trânsito, porque a rua Professor José Ferreira da Silva vai ser fechada, já está fechada agora, já desde as 7h, por conta de obras na rua Namidec, para melhorar o fluxo de veículos na região. Então, os motoristas que estão transitando nessa região do centro, fica atentos ali, né? Essa obra que é do SAMAI, instalando uma nova rede de abastecimento na Namidec. Então, nesse trabalho que vai até as 17h, a pista da Namidec no sentido para Getúlio Vargas. Da Getúlio Vargas, 15 de novembro, totalmente bloqueada. Domingo tem interligações nos imóveis ali desse trecho para a nova rede do abastecimento. Vai ser executado de manhã mesmo, quanto corre aí a rota do lazer. Tem mais uma aqui, ó. Deixa eu ver. Rua 7 de setembro, também agora de manhã, a partir das 8, vai ter um bloqueio parcial no trânsito ali pelo número 2093. O trânsito em meia pista, a prefeitura alerta os motoristas aí a redobrarem atenção, porque tem obra de recuperação do asfalto. E a gente aproveita para falar aqui, meu caro Edson, sobre a Semana Nacional do Trânsito, então, com ações educativas em escolas e

0: uso seguro de patinetes e bicicletas elétricas para estudantes do ensino médio, atividades educativas para crianças e ações que unem mobilidade segura e um desenvolvimento sustentável. O trânsito seguro é feito de escolhas diárias e precisamos que toda a população entenda que o respeito às leis é um ato de respeito ao próximo. Confira a programação completa no site oficial da Prefeitura Municipal de Blumenau.
1: Aproveitando, falando aí de várias obras e coisas, o Samai está fazendo uma manutenção preventiva na subestação elétrica da ETA 3 no Progresso no domingo. A estação vai ser paralisada já às 6 horas da manhã. Fique atento, você de toda a região do Grande Garcia, Ponta Aguda, Vostas, uma parte do centro também, que vão ser afetados aí pelo abastecimento de água no domingo. Fique atento aí. Daqui a pouco nós temos entrevista com o candidato a governador. Nessa sequência de entrevistas aqui, hoje é Marcos Sodré, do PSTU. Daqui a pouco você confere.
2: 7:34, 16 graus a temperatura, intervalo, voltamos.
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0: uma excelente sexta-feira. Bom dia. 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Tá na clube, tá bom demais. Sete horas mais 39 minutos, 16 graus a temperatura. 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Participa, dá tempo. A gente segue com entrevistas com os candidatos ao governo do estado de Santa Catarina. Lembrando que nós convidamos 5 candidatos melhor colocados aí na última pesquisa Quest, divulgada no último dia 24 de agosto. E hoje nós vamos conversar com mais um candidato, candidato do PSTU, professor Marcos Sodré, porque aqui na Clube nós falamos sobre eleições, a consciência sobre o voto.
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0: Professor Marcos Sodré, do PSTU, está em linha conosco. Professor Marcos, muito bom dia.
2: Bom dia.
0: Professor Marcos, nós temos aqui 15 minutos para perguntas e respostas e depois mais um minuto para as considerações, então. A gente está iniciando agora. Queria que o senhor falasse inicialmente sobre financiamento das propostas. O senhor está falando no seu programa de governo em uma mudança radical na política econômica, suspensão do pagamento de dívida pública, fim das isenções fiscais aí a grandes empresários, cobrança de grandes devedores e tudo mais. Queria saber, o senhor foi eleito governador, quais seriam as primeiras medidas econômicas nesse sentido que o senhor gostaria de adotar aqui em Santa Catarina?
2: O PSTU é um partido diferente, nós existimos há muitos anos no país e em Santa Catarina. E nós, a nossa razão de ser é exatamente inverter a lógica da administração que todos os partidos têm feito até hoje. Seja o PSDB no seu período, o próprio PT e também o PL. Na nossa opinião, é preciso inverter no sentido de que a produção ela precisa estar voltada não ao lucro das grandes empresas, mas sim ao beneficiamento da população. Nesse sentido, a gente precisa de fato suspender o pagamento da dívida pública, a gente precisa cancelar as isenções fiscais, as renúncias fiscais que esse ano o Jorginho Melo vai fazer na ordem de 31 bilhões de reais aqui em Santa Catarina para as grandes empresas essas que nós não sabemos quais são, porque existe aí um cofre, uma caixa escondida e não é transparente essa renúncia fiscal. Veja, só com essa renúncia fiscal nós poderíamos dobrar o orçamento da saúde, da educação e da segurança pública juntos e ainda sobraria dinheiro. Ou nós poderíamos pegar esses 31 bilhões de reais e construir um plano de obras públicas de forma que a gente pudesse construir casas populares para tirar a população que vive, por exemplo, em situação de risco em Blumenau, né? Aqueles moradores que vivem em locais onde há risco de queda de barreira e assim, ou risco de inundação, né? Então, coisas que o governo do estado não faz porque destina o dinheiro prioritariamente para os grandes empresários.
0: Professor, então, por favor, pode continuar.
2: Então, o governo tem como prioridade beneficiar as grandes empresas e não a população, de fato. Essa é a razão de ser do PSTU. Nós vamos voltar o orçamento para atender as necessidades da população.
0: Já que o senhor citou aí a questão aqui de Blumenau, Vale Itajaí, deslizamento de terra, riscos para algumas comunidades, queria então já saber o que o senhor está propondo efetivamente como obras para prevenir a questão das enchentes e também nesses riscos de deslizamento de terra, as famílias vulneráveis aqui para Blumenau e região.
2: Primeiro eu acho importante a gente pontuar que os cientistas já têm alertado há muito tempo, então não é um acaso da natureza, né? Que se nós não revertermos o aquecimento global, os eventos climáticos, eles serão cada vez mais constantes e cada vez mais agressivos. Então, em primeiro lugar, para a gente resolver isso de vez, nós precisamos mudar a matriz energética do país, nós precisamos voltar a ter aquele distanciamento dos rios né, de 30 metros e não 15, como foi aprovado no governo do Jair Bolsonaro, para que a gente possa preservar os rios, a mata ciliar, etc. Enfim, agora, é importante a gente começar por isso, né? Muitos municípios não têm um levantamento de quais são os locais no seu próprio município que são de riscos. Então, esse é o primeiro, é o básico, né? Fazer esse levantamento, quais são as áreas de risco no município. Fazendo esse levantamento das áreas de risco, nós precisamos ter um cadastro das famílias que estão nessas áreas de risco, porque são os primeiros lugares aonde a gente pode ter problemas de risco de vida, inclusive. Não só de perda de bens, que já é muito grave, as pessoas perderem os seus bens, né? Muitas famílias ficam sem absolutamente nada, mas principalmente a garantia da vida. Né? Então, para isso, como eu disse anteriormente, é necessário que o governo do estado, mas também as prefeituras, façam um plano de obras públicas para construir moradias populares e tirar as pessoas dessas áreas. Não é possível, entra governo, sai governo, se fala, a gente vivencia as enchentes, a queda de encostas, se fala da necessidade de prevenção, mas não se fala do básico, que é tirar as pessoas dessas regiões, né? A gente deve fazer também, por exemplo, a rede de tratamento, de coleta e tratamento de esgoto, né? É necessário fazer a pavimentação e a drenagem da água pluvial. É óbvio que não vai resolver se a gente sair colocando o asfalto em tudo, porque o asfalto ele não permite a absorção da água, né? É necessário que a gente pense numa cidade esponja, um conceito que já está sendo discutido aí amplamente, mundialmente, inclusive. Então é necessário que a gente planeje a cidade para que ela absorva a maior quantidade possível de água. Então tem uma série de medidas que podem ser feitas, mas infelizmente para os governos o interessante é fazer assistência social.
0: Só, né? Rapidamente para entender.
2: Deixar as coisas acontecer isso. E depois ajudar as famílias mostrando como eles são bons.
0: Só para entender.
2: Quando na verdade não são.
0: Candidato, só para entender aqui então, porque o senhor falou de algumas coisas que uma normalmente é à frente da União, do governo federal, e outra é dos municípios. O caso, o senhor falou aí da questão das margens dos rios, legislação nacional, e o senhor falou também aqui dos municípios, a questão do esponja, a questão da pavimentação, que normalmente é competência do município. Como é que o estado, como é que o governo do estado, o senhor com a caneta na mão, como é que o estado pode interferir nisso tudo?
2: O estado pode interferir nisso trabalhando junto com as prefeituras, destinando recursos, né? Ajudando no sentido de, se não houver recursos, o estado ser um garantidor de um financiamento para que as prefeituras façam isso, ajudando as prefeituras buscarem junto ao governo federal, por exemplo, dinheiro para o saneamento básico. Existe um marco nacional do saneamento básico. Infelizmente, os políticos de Santa Catarina, desde o governo do estado, mas também os prefeitos, não se preocuparam com essa situação. Nós precisamos voltar à Kazan, ser uma empresa 100% pública e estatal, para que ela cumpra sua função social no sentido de garantir água encanada, coleta e tratamento do esgoto em todo o estado de Santa Catarina, né? Então, o estado também tem a sua participação nessas questões, seja através da Kazan, seja ajudando os municípios a garantir empréstimos para fazer essas obras, inclusive ajudando os municípios junto ao governo federal para buscar os recursos necessários e fazer essas obras. Vejam que os deputados federais e os próprios senadores podem fazer emendas e destinar recursos, mas eles preferem fazer emendas PIX, que nenhum Ministério Público Federal consegue rastrear quem foi o deputado que fez a emenda e para onde foi o dinheiro. Enquanto isso, a população sofre com desmoronamento, com alagamentos, né, com a falta de saneamento básico, que é importante. Uhum. O Sindicato dos Trabalhadores na Kazan fez um levantamento, alguns anos atrás, de que cada R$1 investido em saneamento, nós economizamos 5 na saúde. Então, veja, como são obras que não são visíveis, teoricamente não dão voto, os políticos não ligam para elas. Um governo do PSTU vem para mudar isso.
0: Certo. Vou falar sobre saúde e educação, até porque no seu plano elas estão englobadas aqui em determinado momento. O programa, o seu programa de governo, diz que é dobrar o orçamento estadual da saúde e também da educação. Queria saber, para dobrar, de onde que vem esse dinheiro, esses recursos, para esses dois orçamentos? E que medidas aí que o senhor já implantaria de imediato aí, a ações concretas aí na saúde e na educação?
2: É, como eu disse antes, dinheiro o governo do estado tem, ó. Hoje o governo do estado tem 10 bilhões investido aí nos bancos e não usa o dinheiro para fazer as obras que tem que fazer, né? Então, tá aí mais uma fonte de recurso, o próprio caixa do estado, são 10 bilhões de reais, não é pouca coisa.
0: Mas uma hora o dinheiro candidato, mas uma hora o dinheiro acaba, né? Gasta os 10 bilhões falando em saúde e educação, que são programas contínuos, né? Programas continuados, não são investimentos, é manutenção também, não é?
2: Claro, sem dúvida. Mas veja, a gente pode, como eu disse antes, a gente pode dar o dinheiro da renúncia fiscal, só com dinheiro, os 31 bilhões de reais deste ano, e eu não estou nem falando dos anos anteriores, Santa Catarina aumentou a renúncia fiscal e é mais do que o dobro da média nacional. Então veja como o governo de Santa Catarina, ele está preocupado com as grandes empresas e não com a população, né? Isso mostrado nacionalmente. Então, com o dinheiro da renúncia fiscal, a gente consegue dobrar não só o orçamento da educação, não só o orçamento da saúde, mas também o orçamento da segurança pública, e ainda sobra dinheiro. Isso significa que todos os anos a gente vai ter o dinheiro para fazer a manutenção, desde que a gente não faça a renúncia fiscal para as grandes empresas, porque elas não precisam desse recurso. Elas têm o seu caixa, elas têm o seu lucro, elas podem se bancar. A gente precisa acabar no Brasil com essa história de que os grandes empresários batem no peito para dizer que são competentes, bons administradores, mas vivem do dinheiro público. Então, dinheiro público para educação pública, para saúde pública, para manter aquilo que é do povo, porque o dinheiro é do povo, não é dos grandes empresários. Dizem, defendem o liberalismo econômico, a liberdade no comércio, mas correm para o estado, seja governo estadual, seja governo federal, para pedir recursos. Então nós precisamos acabar com isso. Então a gente vai, para melhorar a educação e a saúde, atender as demandas do Sindicato dos Trabalhadores da Educação. A gente assinou a carta compromisso com o SINT, né? Isso significa acabar com o confisco de 14% do salário dos professores aposentados e de todos os servidores públicos. Vejam que para os grandes empresários, 31 bilhões de reais. Para os aposentados do serviço público, o governo confisca 14% do salário. É um absurdo. Essas ações mostram qual é a prioridade do governo do estado. Esse não é o nosso objetivo. Por isso que nós dizemos, nós temos que inverter essa lógica de administração.
0: Candidato, o senhor citou a segurança pública, então, e falou até em aumentar o investimento na segurança pública, mas ao mesmo tempo, seu programa fala em desmilitarizar a polícia militar e unificar a militar com a civil. A ideia é, mesmo assim, investir mais nessas polícias, reduzir a estrutura? Qual é que é a ideia?
2: Sem dúvida, as coisas andam juntas. Na nossa opinião, essa polícia militar que a gente tem hoje em Santa Catarina e no país, ela não serve. Ela não serve à população. Veja, os governos fazem propaganda na televisão e o feminicídio continua acontecendo. Então, a segurança que a gente tem hoje é para quem? Para as mulheres que não são. Para os moradores dos bairros pobres, também não é. Então, a gente precisa, em primeiro lugar, investir mais na polícia, inclusive na área de inteligência, não só a repressão, mas inteligência, para que as ações sejam feitas de maneira planejada e se combata de fato o crime organizado, inclusive entre os políticos, os chamados crimes de colarinho branco. Nós temos visto aí ao longo do ano, do ano passado, desse ano, prefeitos sendo presos e condenados por corrupção. A punição tem que ser exemplar, porque é dinheiro público da saúde, da educação, do saneamento básico, dinheiro que poderia ter sido usado para contenção das chuvas, obras para mitigar o problema das chuvas, enfim. Então, eu acho, inclusive, nós defendemos, inclusive, que seja feito o confisco dos bens dos políticos que forem pegos com corrupção. Agora, não só dos políticos, porque o político faz corrupção porque também tem os empresários envolvidos. Então tem que ter o confisco de bens dos políticos e dos empresários. Esses certo. Bens construídos com corrupção precisa voltar para a mão do Estado.
0: A candidata, nós temos um minuto e meio aqui antes das considerações, e só para concentrar algumas coisas aqui. O senhor fala na proposta da econômica também, de que fábricas fechadas aí com dificuldades propõem uma tomada pelos trabalhadores. Vamos pegar o exemplo de Blumenau e Vale Itajaí, que tem muitas empresas que acabam muitas vezes quebrando ou fechando. Qual seria essa ideia na prática? Vamos pegar aqui Blumenau e Vale Itajaí para implantar essa sua ideia.
2: Nós temos visto aí a Cotemminas que não paga o salário dos trabalhadores, né? Os trabalhadores tiveram que se manifestar nas ruas de Blumenau para que a empresa honre seus compromissos. Então, a nossa opinião, as empresas que não conseguem pagar, e aí nós precisamos saber se a Cotemminas tem recebido dinheiro do governo do estado, né? Essas empresas, elas devem ser estatizadas, ficarem sob o controle dos trabalhadores, para que a produção dessas empresas seja destinada a garantir o que a população precisa e não ser, pensar em exportação em primeiro lugar. Empresas no Brasil precisam, em primeiro lugar, garantir as necessidades do povo brasileiro. Obviamente, o que for excedente, a gente vai procurar exportar. Agora, empresas geridas pelos trabalhadores vão garantir, em primeiro lugar, o salário dos próprios trabalhadores, mas vão garantir também que o lucro dessas empresas seja reinvestido no Estado.
0: Só rapidamente, mas elas vão ser estatais ou geridas pelos trabalhadores? As duas coisas podem ser juntas?
2: As duas coisas podem ser juntas, podem ser empresas do Estado administradas pelos trabalhadores.
0: Tá certo. Bom, agora nós temos um minuto para suas considerações aqui, candidato Marcos Sodré, para o senhor falar diretamente aqui com o ouvinte da Clube.
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0: Tá certo.
2: Chega de a prioridade ser o lucro das grandes empresas. A prioridade tem que ser o povo trabalhador de Santa Catarina.
0: Tá certo. Candidato Max Sodré, muito obrigado pela entrevista aqui na Clube FM. Um bom dia, uma boa campanha.
2: Obrigado pelo espaço.
0: Bom dia, professor Marcos Sodré do PSTU foi o nosso entrevistado de hoje. Olha, nós escolhemos aqui, como a gente falou, nós selecionamos aqui o departamento de jornalismo da Clube, os 5 candidatos melhor colocados na última pesquisa Quest, que foi divulgada no último dia 24 de agosto. Você ouviu o João Rodrigues do PSD, você ouviu o Marcelo Brigadeiro do Missão e agora ouviu o Marcos Sodré do PSTU. Os candidatos Jorginho Melo do PL e Gelson Merizio do PSB não aceitaram o convite para dar entrevista aqui. Então nós fechamos essa rodada de entrevista com os 5 convidados dos 3 que aceitaram o convite e estiveram aqui nessa semana falando com o ouvinte da Clube.
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0: E falando do esporte, a torcida do Flamengo tá na alegria hoje, a torcida do Flamengo, porque o Flamengo avança na Libertadores, nas quartas de final, tinha o placar agregado, então 3-1, né? Venceu o primeiro jogo, outro empatou com o Independiente Del Valle, de 1-1, garantido nas semifinais aí, então, da competição continental.
4: Muito bem, falando também aqui do Campeonato Brasileiro, final de semana vai ter Atlético Mineiro e Chapecoense no sábado, também no sábado, Mirassol e Botafogo, Remo e Santos, Vasco e Curitiba e também São Paulo e Inter. Nacional.
0: Domingo tem Grêmio, Palmeiras, Corinthians e Fluminense, Vitória contra o Cruzeiro, Flamengo e Bragantino e Atlético Paranaense contra o Bahia.
4: Muito bem, o esporte aqui na Clube 89,1. Segunda-feira a gente já vai trazer os resultados também desses jogos. Agora a gente fala de loterias.
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4: É, e saiu então a Mega Sena, né? Tivemos um ganhador, dezenas sorteadas, 01, 02, 07, 18, 33 e 35. Levou 101.970.706 reais. Tá bom, né? Tá bom. 28 milhões agora é o prêmio para o próximo concurso, que é nesse sábado, aliás, no domingo, 28 milhões da Mega Sena. Loto Fácil teve um ganhador também. Tivemos resultado ontem aí das loterias também. Esse ganhador acabou levando 3.876.000. Também a Quina teve um ganhador, olha só, também tivemos ganhador na Quina, interessante. Quem levou aí o prêmio levou 1.121.000 reais, né? É, dezenas sorteadas 12, 40, 64, 66 e 67. Lotomania está acumulada em 2.600.000, também tem concurso aí no próximo dia 18, hoje, portanto, né? Hoje tem mais um concurso. Timmania também, 14.600.000, tá acumulado. Ontem não tivemos acertadores, 05, 10, 17, 23, 40, 49, 54. Time do coração foi o Corinthians de São Paulo, né? Dupla Sena também tá acumulada mais uma vez em 4.400.000 reais. Faça sua aposta também acessando a lotérica O Periquito de Ouro, nosso amigo Rogério também, ou vá até no Força, ou então lá no bairro Bela Vista também, e faça a sua aposta. Essas são as loterias aqui na Clube.
0: Muito bem, a gente faz o nosso giro aqui de informações na reta final do programa, fazendo homenagem também à dona Ernestina, moradora de Rodeio, que ontem completou 112 anos de vida, a mulher mais velha de Santa Catarina, mais idosa. E ela recebeu uma homenagem ali em Rodeio, na Unidade Básica de Saúde Tercílio Tomelim, ali no Rodeio 50. 112 anos de idade, que vida, hein? Nós falamos aqui no Bom Dia Clube sobre as obras aí de recuperação de asfalto afetando o trânsito, falamos sobre tentativa do golpe do bilhete. Adolescentes abordadas com produtos furtados aqui, motorista embriagado se envolvendo em acidente com ônibus, funcionários de empresa em Etopavazinha, a Câmara que aprovou a autorização para leilão de imóveis públicos aí da prefeitura, e tivemos entrevista também com o candidato ao governo do estado.
4: Muito bem, 8 horas mais 1 minutinho, já estamos atrasados hoje, né? Tem sorteio de pizza aqui também, rodízio de pizza para você acompanhante lá na pizzaria Zandoná, Jane Maria Miller, final do telefone 9604, bairro é Água Verde, parabéns. A gente entra em contato e explica como é que você vai lá saborear essa delícia do rodízio de pizza da pizzaria Zandoná. Abraço pra toda a equipe da Zandoná também, e a gente vai tomar aquele cafezinho, café aqui da Duarte Café. 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
4: Valeu.
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com eventos que incluem exibições públicas nos principais mercados globais, como Nova York, Tóquio, Berlim e São Paulo aqui no Brasil, tá? Bom, as comemorações vão dar vida às noites de Gotham City. Na América Latina, os fãs vão poder aí participar de experiências em grande escala, ativações em lojas e tributos ao personagem. No Brasil,

concorrida, medalhas e itens colecionáveis, tá? E a Praça dos Arcos, a Alameda das Artes, vai se transformar em um portal com música, food trucks e ativações pros fãs. Além disso, o Bat-Sinal, ou Bate-Sinal, né? Vai brilhar na Avenida Paulista, enquanto o Parque Vila Lobos vai sediar uma exibição ao ar livre de filmes dele, do Bat-Sinal.

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8:31. 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

0: negócio, caminhoneiro, né? De manhã, tarde e noite.
1: Boa.
0: Rapaz, sextou. E hoje eu tô disponível, passa pra ficar em casa, que a conta bancária tá zero, rapaz. Raspou tudo.
1: Eita.
0: E é isso aí, quero ganhar esse...

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0: Essa perguntinha era o seguinte: o que está sempre chegando, mas nunca chega? Quem respondeu e tá levando

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2: 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E 10 imóveis públicos de Blumenau podem ser vendidos à iniciativa privada. A Câmara de Vereadores aprovou em segunda votação o projeto da Prefeitura que autoriza o leilão das áreas avaliadas em mais de 8 milhões e 600 mil reais. A Prefeitura argumenta que os terrenos não são utilizados para finalidades institucionais e geram custos de manutenção. Mas a proposta levantou uma discussão sobre o destino do patrimônio público e o possível uso dessas áreas no futuro. Vereadores contrários questionaram, por exemplo, se os terrenos não poderiam receber creches, unidades de saúde ou áreas de lazer. O projeto foi aprovado por 10-3 e ainda passa pela redação final antes de seguir para a sanção do prefeito.
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0: Olha, gente, olha no relógio aí, 9 horas, tá na hora do Cine Clube. São as trilhas sonoras dos principais filmes do planeta. Lembrando o seguinte, ó, tem 6 meses de streaming de presente pro ouvinte clube. Tem que anotar 3 trilhas sonoras, mandar no WhatsApp Clube, boa sorte. Tá começando também a nossa sequência clube, com 1 hora que você tem que anotar todas as músicas dessa hora, também mandar pro WhatsApp Clube pra concorrer a R$5.000. E tem também, olha, ingressos pro show do Luan Santana, é isso mesmo, Luan, registro, é o seguinte, ó, já vamos ligar pra você, você não pode falar alô não, tem que atender o telefone dizendo aqui é clube e eu vou pro show do Luan Santana. Bora falar então do Cine Clube de hoje, a trilha sonora do filme As Branquelas, essa é clássica, é antológica, quem lembra do Terry Crews, fazendo a dublagem dessa música da Vanessa Carlton, A Thousand Miles, aqui no nosso Cine Clube, tá na Clube, tá bom demais.

empresários da Caixa Econômica Federal devem decidir na segunda-feira se retornam às atividades ou mantêm a paralisação. Bom, nessa data, a categoria deverá votar se acata a nova proposta apresentada pelo banco para o acordo coletivo de trabalho. Tá? O custeio do plano de saúde, o Saúde Caixa, né? É uma das principais pautas de reivindicação da categoria. Bom, os empregados pleiteiam o restabelecimento da proporção.

folha de pagamento, o teto de participação do banco no custeio do Saúde Caixa a partir do ano que vem. Pela proposta, será mantido o modelo solidário do plano de saúde, sem cobrança diferenciada por faixa etária. O acordo prevê que não haverá reajuste das mensalidades nesse ano de 2026, com a Caixa assumindo o déficit do plano. Vamos aguardar mais notícias, mais informações. 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Agora tem clássico deles, Coldplay, do Chris Martin. Tô falando aqui de Clocks e eu tô esperando, claro, a sua participação na enquete de hoje no 0800-342-1055. Responde aí, vai. Hoje é sexta-feira e

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0: pra alguém. E não pode falar alô, hein? Tem que falar eu quero ir no show do Luan Santana com a Clube. É já já. Agora vamos fazer o seguinte, bora voltar pra nossa enquete de hoje. Hoje é sexta-feira e você tá perigosamente disponível pra quê, Silvana? Bom dia.
1: Bom dia, Clube. É a Silvana Jabuticabal. É. Sobre a enquete, hoje estou disponível para comer um peixinho frito, né? Com uma geladinha, que você acha?
0: Ótimo.
1: Tá na clube, tá bom demais. Bom dia.
0: Bom dia. Olha, Silvana, olha aqui, ó.
2: Olha o peixe.
0: Olha o peixe. Agora tem menos a mais com o Pablo. Saudade em

0: separou também um par de ingressos pro show do Luan. Presta atenção aqui, ó.
1: Luan, registro histórico. Vem, vem. Agora tem o seu convite.
0: Olha, não pode falar alô, tem que falar o quê? Vamos ver aqui, tamo ligando. Ligando pra ela, Leidiane. Leidiane, não fala alô, por favor, Leidiane. Tá chamando a segunda chamada aqui, Leidiane, atende nós.

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0: E a partir deste sábado, candidatas e candidatos que disputam as eleições de 2026 não poderão ser presos ou detidos. A regra começa 15 dias antes do primeiro turno e segue até 48 horas após a votação. Neste período, a prisão de candidatos só é permitida em caso de flagrante delito. A medida está prevista no Código Eleitoral e tem como objetivo evitar que prisões interfiram na disputa eleitoral. Para os eleitores, a restrição começa no dia 29 de setembro, 5 dias antes do primeiro turno. O primeiro turno das eleições será realizado no dia 4 de outubro.
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0: Começando aqui o nosso pediu, tocou nesta manhã de sexta-feira que o sol se foi, né, gente? Meio, tá nublado agora. Em algum ponto até pode ter sol, mas aqui tá tudo nublado. Na região central do Blumenau, aqui bairro Ponta Aguda, nublado, 20 graus de temperatura, agora 10 horas, um minutinho, né? Você ligado com a gente, participando, concorre também a prêmios. Hoje é dia de pizza, pizza do Ifratelli. Pelo WhatsApp, tá? 99119-2730, nome completo, bairro ou cidade. E você concorre a pizza grande, três sabores, mais refrigerante de 2 litros da do Ifratelli. Nome completo sempre, tá? Pra você participar com a gente. Manda sua mensagem, seu alô, seu recadinho. Hoje é comemorado o quê? Vamos descobrir agora, todo mundo chundo reunido, como diz o alemão, né? Aliás, logo logo a gente vai tocar a música daí, também do Oktober, né? Pra você matar a saudade aí da Oktoberfest. Tá chegando o dia e a clube também vai fazer sorteio de ingressos e tudo mais pra você vivenciar a maior festa alemã das Américas. Hoje é dia dos símbolos nacionais, dia mundial da monitorização da água, também dia internacional da igualdade salarial, dia nacional de conscientização e incentivo ao diagnóstico precoce do retinoblastoma e também dia oficial da televisão, dia oficial da TV. Tem 11 de agosto também, que é dia da TV, né? Mas dia oficial deve ser uma outra data, uma data secundária, assim como tem o dia do rádio também, dia do radialista, tem dois, inclusive, né? O pessoal comemora. Vamos lá, então, começar nesse 18 de setembro, mais um Pediu Tocou. A gente começa com Jorge Mateus. Aumenta o volume, tá na clube, tá bom demais.

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0: Clube, tá bom demais. Você curtiu aqui também o Luan Santana, Olho Marrom. Manda mensagem pra ganhar pizza, aquela pizza deliciosa da Dui Fratelli, pizza grande, três sabores, mais refrigerante, 2 litros, tá bom? Abraço aqui para a Sueli Zibel Wettstein, né? Obrigada com a gente, obrigado pela companhia também. Queria pedir música do Jorge Matheus, né? Tem que sorrir. Tocamos Jorge Matheus agora há pouco, vou tentar encaixar depois, tá bom? Obrigado pela companhia também. A Simone tá com a gente também, a Merita Rainer, beijo grande, Benedito Nova Cidade, né? A Lucimara Bartel também tá com a gente, abraço, quero ganhar essa pizza aí pra terminar bem a semana, valeu. Quem mais tá com a gente? A Bruna Verstoffer também tá ligada com a gente, né? Especial filho que, Mateu, que fez 2 anos e 4 meses a semana, né? Queria ouvir uma música Dire Straits, vamos tentar encaixar aqui, tá? O Jean Quintani também tá com a gente, abraço, obrigado pela companhia. Trazer as informações aqui também da previsão do tempo, vem chuva por aí, né? Isso mesmo, Gabriel Cassol, conta pra gente, muito bom dia, direto do Alerta Blue, nossa defesa civil.
1: Bom dia, Edson e todos os ouvintes da Clube FM. Nesta sexta-feira, a circulação marítima volta a influenciar as condições do tempo, deixando o dia com um pouco mais de nebulosidade e a partir do período da tarde tem possibilidade para chuva fraca, isolada aqui na região do Médio Vale. A temperatura máxima hoje à tarde varia em torno dos 22 graus. Já a partir de amanhã, sábado, o tempo fica mais instável. E vamos ter ao longo do sábado a atuação de algumas perturbações na atmosfera, somado com o fluxo de umidade que vem em direção a Santa Catarina. No decorrer do sábado, o céu permanece encoberto e tem possibilidade para chuva persistente, de fraca a moderada intensidade, principalmente a partir do período da tarde, onde tem risco para chuva intensa em curto espaço de tempo. Essa condição de tempo mais instável se estende também no decorrer da madrugada do domingo, onde ainda se mantém esse risco para chuva intensa aqui na região do Médio Vale. Já no decorrer da manhã do domingo, o sol volta a aparecer e o calor ganha intensidade rapidamente. Vamos ter um ar mais quente avançando ao longo do domingo, que vai trazer já durante as tardes sensação de calor aqui para nossa região, com temperaturas já próxima dos 30 graus. Por conta disso, durante o período da tarde do domingo, tem possibilidade para pancadas de chuva controvoadas aqui na região do Médio Vale do Itajaí. Por isso, é importante que a população acompanhe os avisos e alertas emitidos através do site da Defesa Civil de Blumenau e também através do aplicativo Alerta Blue ao longo do final de semana aqui para nossa região. Com as informações do tempo, direto da Defesa Civil de Blumenau, meteorologista Gabriel Cassol.
0: Tá certo, Gabriel. Obrigado pelas informações aqui na Clube. Você fica bem informado também. Prepara que vem chuva por aí. Qualquer coisa, entre em contato também aí com a Defesa Civil aí para qualquer inclinação de poste, árvore, deslizamento, tudo mais, né? Fica ligado com a gente, você fica bem informado.
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7: Muito bem, bora só pras velhinhas, começando pelo mundo dos famosos. Quem tá de aniversário hoje é Ronaldo Nazário, né? Ex-futebolista, o Ronaldinho, né? Não é o Ronaldinho, é o Ronaldo. Ronaldo Nazário, né? Ronaldinho é o outro. Conhecido também como Ronaldo Fenômeno. Foi eleito aí o melhor jogador do mundo pela FIFA em 96, 97 e 2002, né? Teve passagem pelo Cruzeiro, PSV, Eindhoven, também em Barcelona, Real Madrid, Milan e Corinthians, né? Pela seleção brasileira, conquistou duas Copas do Mundo, 94 e 2002, sendo artilheiro do Mundial de 2002. Tá completando 50 anos o Ronaldo Fenômeno. Também Arthur Nori, de aniversário hoje, ginasta brasileiro, atualmente faz parte do Clube Pinheiros, seleção brasileira de ginástica artística também, né? Prata no individual nos Jogos Pan-Americanos em 2019, foi bronze no solo das Olimpíadas de 2016 também, né? 33 anos para Arthur Nori. Quem mais está de aniversário hoje são nossos ouvintes. Mandar os parabéns aqui também pra galera que está de aniversário. A Mariane, de aniversário hoje, parabéns, felicidades, é de Indaial. Tá ligada com a gente também, obrigado pelo carinho, tá? Mandar os parabéns aqui também, deixa eu ver, sextou, mandou aqui a Marta dizendo, manda um beijo aí pra Simone, minha irmã, aquela chata, ela que falou aqui, hein? Tá de aniversário hoje, parabéns Simone, felicidades, sua irmã tá mandando um super beijo pra você. E se você tá de aniversário e não foi citado, fica aqui nosso beijo, abraço e parabéns.
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11: Muito bem, bora mandar aqui os alôs e recados, você ligado com a gente, participando também, concorrendo à pizza, aquela pizza deliciosa, né? 991192730, sempre com o nome completo, bairro cidade, tá? A Ana Senzi tá com a gente, abraço, obrigado pela companhia, bom dia. Também participação aqui do Claudemir Galupo, fala parceiro, bom dia, quero participar do sorteio, também tá concorrendo. Abração também aqui para a Joana, ligada com a gente, manda um alô pra gente, manda sim. Fernanda Trombelli também, bairro Vitor Conder, obrigado com a companhia, participação também da Railane, ligada com a gente, bairro Ponta Aguda, vizinha aqui, né? Abraço pra você, né? E também pra quem mandou aqui, a Bruna, né? Tá mandando um super beijo aí pro namorado, Wellington, dizendo te amo muito e também pedir pra ouvir música aí, qualquer uma, do Zé Neto e Cristiano. Bora tocar aqui então, banda cover.

0: Clube tá bom demais, Mumuzinho fechadão com amor.
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0: Hora de informações aqui na Clube 89,1, a rádio que mais cresce em audiência em Blumenau e região. Trazer ele também tava cantando junto com o Mumuzinho aqui. Maurício Catani.
2: Bom dia, Edson, tudo bem contigo?
0: Tudo bem. Essa parte eu sei, né?
2: Essa sim, né?
0: Muito bem. Trazendo informações para você nesse 18 de setembro, né? Hoje dia dos símbolos nacionais. Cite três.
2: Símbolos nacionais?
0: É.
2: A bandeira.
0: Tá. O hino nacional.
2: O hino nacional.
0: E tempo.
2: Tempo. Brasão.
0: Também. Não, também é brasão da República, é verdade. Também tem, né? Mas tem mais, viu? Tem mais, né? Peça ajuda aos universitários.
2: Tá aqui, ó, inclusive.
0: Do lado aqui, ó.
2: Os nossos dois estagiários de jornalismo, né? Estão acompanhando aqui, já fizeram assim, não.
0: É o Matheus que sentou outro dia no microfone ali, lá na frente do microfone, também disse, não, tem que falar. A Mabli também tá aqui, também tá na frente do microfone, daqui a pouco a gente coloca ela aí pra falar também. Uhum. Dá uma notícia aqui que você acha, hein?
2: É uma boa, né?
0: É uma boa?
2: É a prática, né?
0: Atualize-nos, Mabli, o que você acha, hein? Tá preparada ali? O que você acha?
3: Tá. Eu acho que eu vou observar um pouco mais antes de falar, mas eu topo um dia.
0: Então tá bom. Vamos prepará-los para isso e estão aqui estagiando com a gente também, né? Matheus também tá com a gente. E Matheus, fala aí alguma coisa. Diz oi.
4: Oi, tudo bem,
2: bom
4: gente?
2: Bom dia, Matheus, tudo bem?
4: Clube, tudo bem?
0: Legal que tem quatro microfones, né? É um estúdio de rádio legal isso aqui, né? Todo mundo pode falar, é democrático, né? Então prepare-se que em breve vocês farão parte também do nosso clube online, tá bom? Legal. Combinado? Então
4: muito
0: tá
4: obrigado.
0: Bom, obrigado vocês. Vamos lá então, Maurício Catani atualiza a gente com informações.
2: Vamos lá trazer informações importantes para o ouvinte ligado aqui na Clube, porque 10 imóveis que hoje pertencem à população de Blumenau podem passar para iniciativa privada, hein? Porque a Câmara de Vereadores aprovou em segunda votação o projeto da prefeitura que autoriza o leilão dessas áreas. A expectativa do município é arrecadar mais de 8.600.000 reais e a justificativa é que os terrenos não são utilizados para finalidades institucionais e ainda geram despesas de manutenção. Mas a decisão está levantando uma discussão, viu, Edson e ouvintes? Vender um imóvel público gera receita uma única vez e depois do leilão a área deixa de fazer parte do patrimônio público. Por isso, durante a discussão na Câmara de Vereadores, vereadores contra a proposta questionaram se alguns desses terrenos não poderiam ser utilizados no futuro para creches, unidades de saúde, áreas de lazer e outros equipamentos públicos. Também foi levantado questionamento sobre a venda de patrimônio ao mesmo tempo em que a prefeitura utiliza imóveis alugados para manter alguns serviços. É o caso, por exemplo, do ambulatório geral do centro aqui na cidade de Blumenau.
0: Que não fica nem bem no centro, né? Fica na Ponta Aguda, né?
2: Já entre os vereadores favoráveis, o argumento é que parte dos imóveis tem pouca possibilidade de aproveitamento pelo poder público e que a venda pode ajudar o município diante das atuais dificuldades financeiras. O projeto recebeu 10 votos favoráveis e 3 contrários e ainda precisa passar pela redação final antes de seguir para a sanção do prefeito.
0: Muito bem, inclusive tem terreno aí, acho que é Força, né? Força, Salto Vaz, para ali a região, que poderia virar um CI e estão questionando isso também.
2: Passo Manso,
0: desculpa. É naquela região ali, né? Podia virar um CI também, né? E outro terreno, parece que é na escola agrícola também. Tem um pequeno ali, parece.
2: A gente tem, por exemplo, o mais valioso, inclusive, fica na rua Josefina Rauch, no Passo Manso, avaliado em 2.425.000 reais.
0: É esse justamente para fazer o CI, né?
2: E o outro na rua 7 de setembro, no Garcia, tem a avaliação aí superior a 2.170.000 reais.
0: É na 7 de setembro, um pouquinho antes do Bistec ali no lado direito, exatamente, é lá direito ali. Tem umas lojinhas, algumas coisas ali também, mas não tá bem pertinho ali. Aí você não, a gente nem sabe, né, que tem tantos terrenos da prefeitura, mas eles estão indo para leilão, poderiam virar, talvez assim, por que que vendem, né? Questão de localização, mas no caso ali do Passo Manso, seria uma boa fazer um CI ali naquela região, né?
2: É, e antes de vender definitivamente esse patrimônio, viu, Edson? Cabe a pergunta, né? Se alguma dessas áreas não poderia ser aproveitada para reduzir despesas com os aluguéis atender necessidades futuras da própria cidade. A gente sabe que a venda vai gerar dinheiro agora, um imóvel depois de vendido, não volta mais pro patrimônio do município, né?
0: Exatamente. Agora 10:39, 20 graus temperatura, temos mais informação?
2: Mas sim, moradores de 11 bairros de Blumenau podem ter o abastecimento de água afetado neste domingo, hein? Porque o Samai fará uma manutenção preventiva na subestação elétrica da ETA 3 do bairro Progresso. A estação será paralisada a partir das 6 horas da manhã por até 6 horas, hein? Pode ser afetados os bairros Progresso, Garcia, da Glória, Valparaíso, Vila Formosa, Jardim Blumenau, Bom Retiro, Ribeirão Fresco, Centro, Ponta Aguda e Vorstadt. O Samai reforça que o abastecimento com caminhões pipa vai acontecer e a previsão de normalização gradual ao longo do dia.

0: De mais um final de semana com torneiras vazias aí por conta de manutenção de estações de tratamento.
1: Pois é, afeta vários bairros. Esse é ETA 3, né?
0: ETA 3.
1: Aquela lá no bairro Garcia, né? Isso. Garcia, exatamente, né? E, quando é ETA 2, a gente se assusta até mais, né? Porque a ETA 2.
0: Progresso, né? Na região do Garcia.
1: É, Progresso, exatamente. E quando é a ETA 2, a gente se assusta porque são tantos bairros aí, 70% da cidade é abastecida com ela, e que venha logo a ETA 4, então, para facilitar também de dar uma amenizada aí na demais.
0: E tem mudanças no primeiro escalão da Prefeitura de Blumenau, viu?
1: Vamos lá.
0: A partir da próxima segunda-feira, Fernando Lenze deixa a Secretaria de Mobilidade e assume a chefia de gabinete, hein? O atual chefe de gabinete, Denis Cottini, passa a atuar como procurador-geral do município. Já a Secretaria de Mobilidade será comandada interinamente por Alexandre Vargas, que continua à frente da Secretaria também de Segurança Pública e vai acumular as duas funções.
1: Muito bem, Maurício Catani com informações pra gente, daqui a pouco ele volta atualizando você, ouvinte clube.
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1: Repita.
0: E tá na clube?
1: Tá bom demais.
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0: Tá na clube, tá bom demais. Matheus e Cauã, Luana Prado, admita. Fechando mais uma sequência aqui do nosso Pediu Tocou, lembrando que hoje tem pizza do Ifratelli. Participa pelo Whats 991192730.
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16: Muito bem, mandar um abraço secados aqui. Hoje tem pizza do Ifratelli pra você também. Deixa eu ver aqui a Ângela, né? Ângela Germano, do Bairro Velha, trabalhando com a Cris e a Marlene na empresa Universo, né? Toca aí música também, que depois eu levo a pizza. Então tá bom. O Ângela, abraço pra você, obrigado pela companhia, tá? Quero participar dos sorteios também. Mandou aqui a Sueli Zibel Wettstein. Obrigado pela companhia. A Marilise Frantz também tá com a gente. Meu xará Edson Fala, Edson Bino, da Ernesto Maisen, lá no Salto Weisbach, né? Abraço pra você, obrigado pela companhia. Manda mensagem 99119-2730. Vou tocar agora a preferida aí da Mariana. Ouve essa.

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1: E o novo sozinho, aqui na Clube, fechando o nosso pedido tocou. Bom dia especial para você sintonizado com a gente, motorista de aplicativo, motorista de táxi, motorista de ônibus, para você que tá no carro ouvindo também, a Andressa tá ligada com a gente também, beijo grande, bom dia, ótima sexta-feira, a Rosane tá curtindo a programação no bairro Itopava Central, também o Gilvan Campelo, aqui da Rua das Missões, é vizinho aqui, né? Abraço, obrigado pela companhia, tamo junto, tá? 991192730, nome completo, bairro ou cidade, né? É, deixa eu ver aqui quem tá com a gente, o Marcos Alexandre dos Santos, né? É motorista de aplicativo levando a Clube pra cima e pra baixo, né? Pediu pra ouvir Zeneto e Cristiano, te amo. Vou encaixar depois, tá bom? Obrigado pela companhia. Ele mandou assim, quero pizza também. Tá bom, tá concorrendo. Valeu.
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2: E aí, bora ficar numa boa? Só música de qualidade pra você. E tem pizza, pizza do Ifratelli, deliciosa, aquela pizza com três sabores, mais um refri de 2 litros. Como é que participa, Edson? Manda mensagem 991192730, seu nome completo, bairro ou cidade. Aí dá direito você concorrer também a essa pizza deliciosa. E olha, do Ifratelli, hein? Pizza vai bem a qualquer hora, mas a do Ifratelli é especial. Especial pra você, ouvinte Clube. Né? Vem participar com a gente. Para começar aqui o nosso Numa Boa, tem Christina Perry, A Thousand Years.

Tá na clube, tá bom demais. Cristiano Araújo, essa foi pra matar a saudade lá do fundinho do baú, né? Maus bocados, manda mensagem, alô, recado pelo nosso WhatsApp também, manda seu alôzinho aqui como fez a Ana Carolina Herman do bairro Velha, obrigado pela companhia, né? Abraço também aqui para a Larissa de Jesus Kleinschmidt, bairro Garcia, obrigado pela companhia também, né? Deixa eu ver quem mais tá com a gente participando, Eduardo Ledra também, a Michele Heinzen também, obrigado pela companhia, a Justineia Klitsky também, mandar um alô aqui também para a Giza do Progresso, tudo bem Giza? Manda um abraço pra galera da Uniblu Uniformes, abraço pras meninas aí também, todos da Uniblu Uniformes, sintonizados na clube desde as 5 da manhã, opa, beijo grande, bom trabalho aí também pra vocês, tá? Tamo junto na clube, vai participando das promoções, viu, Gislaine, né? Manda o nome completo, Giza, aí você concorre também aos prêmios aqui na programação clube, certo? Quem mais tá com a gente? Deixa eu ver aqui, manda abraço também a Dui Fratelli, aqui eu quero pizza, mandou a Sandra, a Luciana, a Deise, abração também pra Marta, né? Quem pediu música aqui antes, deixa eu ver, aqui foi o Marcos Alexandre dos Santos, né? Pediu pra ouvir a música do Zé Neto Cristiano, Te Amo? Vamos lá então, vamos oferecer, certo? Oferece pra esposa, né? Com todo carinho, né? Estão completando 2 anos juntos, parabéns aí pra eles. Bora de Zé Neto e Cristiano, então aumenta o volume.

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0: 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Luan Santana, Léo Foguete, Dona. 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
1: Tchau, tchau. 89,1. Alegria.

Fala Clube, tá bom demais, você tá curtindo só as melhores, numa boa aqui na Clube FM. Agora deixa eu falar pra você que nós temos também aqui pizza do Ifratelli, deliciosa pra você que participa com a gente no 991192730, sempre com o nome completo, né? Pizza três sabores, mais refri de 2 litros. A Eva Cristina Luzardo tá com a gente, bairro Água Verde, quero ganhar essa pizza. Sandra Mor também, bairro Ponta Aguda, vizinha aqui, né? Abraço pra você, obrigado, viu? Tem alô também da Laís, ligada com a gente, abraço. Pedro Moraes também, deixa eu ver aqui, 991192730, mandando seu alô, recado pelo WhatsApp também, né? Deixa eu trazer aqui, quem mais? O Vinícius Knut tá ligado com a gente também, obrigado pela companhia, tá? Abraço pra você. 991192730, Annelise Knut também tá com a gente, me chamou de senhor Edson. Senhora Annelise Knut, muito prazer, viu? Obrigado por participar com a gente, tá concorrendo a pizza também, né? Ela Langley.

0: B F E M.
1: 多子姐，
2: Clube tá bom demais, você curtiu aqui Ella Langley, Chosen Texas, na programação Clube é assim, só música boa, né, pra você. Manda mensagem no 991192730, daqui a pouco tem informação pra você.
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0: hora de mais informações aqui na Clube 89,1. Trazer ele, Maurício Catani, direto da redação do Grupo A Força do Rádio. Maurício, é com você.
1: Oi, Edson, já tô de volta por aqui, direto da redação do Grupo Força do Rádio, nesta sexta-feira. E moradores de 11 bairros de Blumenau podem ter o abastecimento de água afetado neste domingo. É porque o SAMAI fará uma manutenção preventiva na subestação elétrica da ETA 3, no bairro Progresso. A estação será paralisada a partir das 6 da manhã por até 6 horas. Podem ser afetados os bairros Progresso, Garcia, da Glória, Valparaíso, Vila Formosa, Jardim Blumenau, Bom Retiro, Ribeirão Fresco, Centro, Ponta Aguda. O SAMAI vai reforçar o abastecimento com caminhões pipa e a previsão é de normalização gradual ao longo do dia. Prepare-se então, falta de água neste domingo em 11 bairros aqui da cidade de Blumenau. Mais informações no arroba Clube Blumenau e você já sabe, tá na Clube? Tá bom demais.
0: Tá certo, abraço pra você, Maurício Catani, daqui a pouco você pode voltar atualizando o nosso Ouvinte Clube.
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0: É nosso Numa Boa. Vou tocar aqui a Ana Castela e daqui a pouquinho já volto também com o sorteio da pizza, pizza do Ifratelli. Dá tempo de você participar. 991192730 tá na Clube. Tá bom demais. E olha onde eu tô, hein? Você

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1: Ana Castela, olha onde eu tô aqui na Clube, você também tá? Então vai ganhar prêmios, claro, se você participou, tá concorrendo. Vamos lá, quem levou aqui foi a Giane Regina Adão da Cruz, e tomava seca pizza grande, três sabores, mais refri, 2 litros, presentão da Dui Fratelli, né? Final telefone 1600, ô Giane, se deu muito bem, pizza deliciosa, pode comemorar, e depois manda foto aí também, tá? Legal, a gente gosta de publicar essas coisas também, colocar lá e marcar Dui Fratelli, tá bom? Parabéns! Cadê o barulhinho do pessoal? Eu apertei aqui, não foi porque, agora vai? Beleza, vem aí também o nosso show do intervalo, depois tem horário político e logo mais o nosso amor sem fim pra você se apaixonar. Fica com a gente na rádio que mais cresce em audiência em Blumenau e região. Essa é a Clube FM. Tá na Clube? Tá bom demais.
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10: Nota de falecimento. 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
2: Pira fundo, vai dar tudo certo. Sempre com a pessoa que você gosta do lado, né? Isso é muito bom e você pode expressar todo esse carinho pra quem você ama aqui no Amor Sem Fim. Isso é feito pra você. Já já tem um air fryer maravilhosa de presente aqui na Clube. Pro melhor ouvinte do mundo ligado e sintonizado, solta a voz. Boa tarde.
3: Boa tarde, Clube. Bom, meu recadinho hoje vai para meu esposo Christian. Você é e sempre será o grande amor da minha vida. Nunca tive dúvidas de que você seria um ótimo pai. Você é um pai maravilhoso, excelente. Aqui é Clube da...

0: música Flash pra você sintonizado. Boa sexta-feira, bom final de semana. E assim a gente vai falando de amor, de sentimentos através de música. E depois do intervalo tem um sucesso internacional que vai te emocionar, viu? Tem uma melodia. Não, vai adorar. Fica com a gente, viu? Recanto das Emas, Thalita, Wilson e Fabiana, São José do Rio Preto com a gente, o Leandro, o Roberto e a Nádia, Jardins Mangueiral, Vanessa, Elder e Eunice em Carangola, Lidiane, Guilherme e Milena, sempre ouvindo a sua.
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12: Meio-dia e 45.
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a vida dá voltas e muitas vezes aquilo que parecia perdido encontra um novo caminho de volta, porque recomeçar também faz parte da nossa história. É sobre isso, sobre sentir. Quando a gente ouve uma música assim, a gente viaja nos pensamentos, não é? E a viagem agora é para 1980.

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0: 9h47. Você é muito especial.
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0: Prepara aí, porque vão ser fortes emoções com essa dupla de bilhões, hein? Vamos que vamos. Duas vagas pra você curtir Zé Neto e Cristiano aqui no nosso auditório de pertinho.

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0: mais essa aqui na Clube, já no clima do fim de semana, no sextou da sua Clube, muitas atrações do fim de semana, vale a pena você ficar ligado aqui, ó, junto com a gente.
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0: Olha só, pessoal.
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0: tarde, tudo bem?
1: Olá, boa tarde, tudo bem?
0: Tudo tranquilo com você, né, minha querida?
1: Tudo bem, graças a Deus.
0: Bacana, então, bem-vinda sempre. Conta aí pra gente, música 1, música 2, qual é a sua? Qual delas?
1: Música número 1, Henrique e Juliano.
0: Seja ex, essa aí foi a mais votada pela galera. Luzia ganhou! Kit Super Fan, boa! Todo seu, manda beijo, manda abraço, pra quem?
1: Muito obrigada, quero mandar um alô pra toda a galera da H3SUS, Valparaíso e Brasil inteira.
0: A gente que agradece, obrigado pela sua participação, tá bom, querido?
1: Obrigada, hein?
0: Tá na clube!

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2: Oba, salve bonitos, tudo bem, tudo certo, muito prazer, eu sou o Adiel Nunes, estou chegando.

Bem, tem uma pizza da Pizzaria Dom João, então cola comigo a partir de agora, manda sua mensagem pra cá, 99119-2730, eu já tô esperando você, viu? 3 em ponto, começamos com Gustavo Lima, Café e Amor. Boa tarde.

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Saiu o Beija-Flor, agora 3:12. Boa tarde, audiência maravilhosa da Clube. Você que tá sempre com a gente, que legal, que bacana, ó. Vai mandando mensagem aí pro 991192730 que tá valendo pizza hoje. Aquela pizza deliciosa da Pizzaria Dom João. Deixa eu mandar um beijo aqui pra Shirley Chiran, lá do Tribés. Tá ouvindo, tá mandando mensagem, concorrendo a pizza. Muito obrigado sempre, viu, Shirley. Quem mais? O Zenito, também conhecido como Tchutchuca. Tudo bem, Tchutchuca? Já mandou um monte de foto, um monte de gif, um monte de coisa aqui. Um abraço pra você, garotão. Um abraço também pro Alan, lá na Itopava Central, tá ouvindo a Clube. Márcio Toretti, meu querido. Tudo bem, Marcião? Tudo certo? Tá lá no Salto Vaisva, tá ouvindo a Clube, motorista de aplicativo, anda pra lá e pra cá, sempre ouvindo a Clube, que legal, que bacana, viu? Ó, contar uma coisa pra vocês, hein? Tô olhando aqui o clima, tá escurecendo já, hein? Será que vai chover hoje? Daqui a pouco a gente vai trazer o pessoal da Defesa Civil de Blumenau, pra trazer a informação pra você. Então fica ouvindo a Clube aí, a temperatura neste momento está na marca dos 21 graus, céu tá escuro em alguns pontos da cidade, então vamos torcer pra que se venha chuva, que venha fraquinha, de boa, tranquila, e que não venha o frio, né? Deixa eu mandar um abraço aqui pro Maurício Prebianca, lá do Garcia, tá ouvindo a Clube. Muito obrigado, viu, Mauricião? Abraço pra você, garoto. Oi, boa tarde, Larissa de Jesus Kleinschmidt. Tá ouvindo a Clube, tá no Garcia também, né? Oi, Sueli, Sueli Bruck, na Itopavazinha, todos ouvindo a Clube. A Rosane, lá de Ilhota, do Baú Seco, lá em Ilhota, ela falou que aqui já tá chovendo, ó, já tá chovendo, Ilhota. Então, fatalmente, nós teremos chuvas aqui em Blumenau. Que coisa, que absurdo!

0: serviço com um canal exclusivo na Prefeitura de Blumenau. Para tornar o atendimento mais rápido e eficiente, a Prefeitura de Blumenau, por meio da Secretaria de Controle, Transparência e Integridade, orienta a população sobre diferença entre solicitação de serviço e manifestação de ouvidoria. Entender a função de cada canal evita etapas desnecessárias e faz com que cada demanda chegue ao setor mais adequado. A solicitação de serviço é o canal indicado para quem precisa pedir manutenção e outros serviços de reparo. O pedido vai direto ao setor técnico responsável pelo trabalho. Os pedidos entram direto no sistema interno da Secretaria de Serviços Urbanos, a SESUR, agilizando o encaminhamento a equipes de campo e facilitando o acompanhamento do protocolo. Já a ouvidoria, o novo canal não substitui a ouvidoria municipal. Os dois instrumentos têm funções complementares. A ouvidoria continua sendo um espaço muito importante de participação do cidadão, contribuindo para identificar problemas e aprimorar o atendimento à população. Clube 3 e 15, segue numa boa com Alex Warren.
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0: Tá na Globo, tá bom demais. E o som do Luan Santana, Água com Açúcar. Agora 3h27, boa tarde. Boa tarde pra você, tá bem? Tá tudo certo. Que legal, continua falando comigo aqui, ó. Manda mensagem pra cá, 99119-2730. Quero dar uma pizza de presente pra você hoje, hein? Alzerina. Oi, Alzerina Formento, lá do Tribés. Tá ouvindo a Clube, né, Alzerina? Que legal, hein? Tá na melhor rádio. Tá onde tem mais prêmios, onde tem só música boa. Muito obrigado sempre, Marcelo Reinert, meu querido, tudo bem? Boa tarde, Adiel. Vascaíno, saudações rubro-negras. Foi com emoção ontem. Cara, eu não digo que foi só com emoção, não. Foi com desespero mesmo ontem. Que absurdo um time do tamanho do Flamengo jogar daquele jeito. Esse Leonardo Jardim aí já deu, viu? Aliás, não deveria nem ter entrado. Felipe Luiz tinha que estar lá. Agora coloca o homem lá, aí ele tira o Arrascaeta do time, coloca. O que ele colocou, cara? Ele colocou o Paquetá, eu adoro o Paquetá, mas o esquema tem que ser diferente. O que aquele Carrascal tá fazendo no jogo? O Samuel Lino tem hora que parece o Pelé, tem hora que parece o Mané. Que coisa! Ah, meu Deus do céu! Vamos lá, né? Fazer o quê? Nair Aparecida Rodrigues, sextou com garoa no Salto do Norte, já tá garoando. Pois é, daqui a pouco a gente vai trazer a previsão do tempo. Carlos Emílio Puff da Itopavazinha, quero pizza. Edileia Hansen, do Badenfurt, lá na Clube, tá bom demais. Valeu, Edileia, muito obrigado sempre. Obrigado a todos vocês que fazem essa audiência maravilhosa da Clube todos os dias. Estão com a gente sempre, mandando mensagem, interagindo, concorrendo aos prêmios também. Muito obrigado sempre. Agora 3h29. A gente segue com Numa Boa, só música boa, só as melhores. Agora tem pra você Brian McKnight e Ivete Sangalo aqui na Clube.
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Bom demais, agora 3h42, ótima tarde pra você que tá ouvindo a clube, que legal, muito bom, hein? Não começou a chover ainda, fui lá fora olhar, as nuvens estão se dissipando nesse momento. Oh, meu Deus do céu, como será que vai ficar o nosso clima para as próximas horas? Daqui a pouco o pessoal do Alerta Blue vai entrar em contato com a gente aqui pra avisar, mas eu já digo

0: Que lá no site do Alerta Blue, as novas rodadas de modelos de previsão do tempo mantém o cenário de bastante instabilidade entre o final de semana e o início da próxima semana, hein? Amanhã, sabadão, presença de perturbações na atmosfera, juntamente com fluxo de umidade e intensificação da circulação marítima, favorece a ocorrência para chuvas persistente de fraca a moderada intensidade, acompanhada de algumas trovoadas, sobretudo a partir do final da tarde de sábado, quando há risco aumentado para chuva intensa em curto espaço de tempo, viu? Portanto, nesse sábado já chove. No domingo também tem chuva, na segunda-feira tem chuva, não se descarta risco para temporais isolados. Portanto, vamos manter a calma, ficar tudo tranquilo, só torcer para que venha uma chuva bem fraquinha e bem pouquinho também, e que não venha frio. Ah, meu Deus, frio de novo, ninguém aguenta, hein? Pois é. Deixa eu mandar beijos e abraços pra audiência interativa da Clube. Pessoal que tá falando comigo aqui, o Eduardo Ledra. Tudo bem, meu querido? Tá lá no bairro da Velha, tá ouvindo. Valeu, Eduardão. Um abraço pra você, garoto. Oi, boa tarde a todos da Clube. Anderluce Seabra, bairro Progresso. Quer essa pizza? Tô na escuta junto com a minha mãe, Ana Célia. Abraços e beijos a todos dessa rádio maravilhosa. Valeu. Que foi, Chonchon? Você tá animado hoje, hein, Chonchon? Chonchon não, Tchutchuca. O Chonchon não apareceu por aqui ainda. Tchutchuca, o Zenito lá de Gaspar, tá mandando um monte de coisa aqui. Ah, tem mais participações por aqui, o João Neves. Tudo bem, meu queridão? Fala aí.
1: João. Amigo Diel, sextou, que beleza, né? Sextou, agora é só curtir final de semana aí, de boa. Estamos aqui desde a madrugada, né? Semana toda aí, tem que descansar, né? Tirar um dia para descansar, dois dias, né?
0: Relaxa.
1: Não adianta trabalhar muito, né?
0: Calma.
1: É isso aí, eu quero participar do sorteio da pizza aí hoje, beleza?
0: Tá participando.
1: Tá na Clube, viu? Tá bom demais.
0: Essa
1: bom
0: é a melhor
1: semana,
0: rádio
1: bom
0: do
1: domingo,
0: mundo.
1: Bom. Boa sexta-feira a todos vocês aí. Um abraço.
0: Você também, viu, João? Bom trabalho aí, garoto. Oi, boa tarde, Adiel. Manda essa pizza pra mim, Marcos Alexandre dos Santos, do bairro Nova Esperança, motorista de aplicativo, levando a Clube pelas ruas de Blumenau. Valeu, Marcão. Obrigado. Ah, pois é. Tem um vídeo aqui. Vou postar esse vídeo depois, viu, Marcos? Quem mais? O Van Reinert. Tudo bem, Van? Tudo bem por aí? Abraço a todos vocês. Quase sextou. Ô, Van, conta pra nós. Você é o nosso garoto do tempo agora aí em Luiz Alves. Já tá chovendo aí? Conta aí. Valeu, um abraço. Márcio de Aguiar, meu querido, tá digitando por aqui. Ó, continue mandando mensagem pra cá, viu? Tô esperando você. Enquanto isso, Simone Mendes chega por aqui cantando Direitos Iguais.
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0: Tá na clube, tá bom demais. E o som do Boys Ever Brand New Tag. Essa música é do The Police, né? Muito legal, do tempo do Sting. Agora 3h55. Boa tarde pra você. Tais bem? Vai mandando mensagem por aí. 991192730. Tem pizza hoje. Tá ficando por aqui numa boa. Volta na segunda, a partir das 3. Na sequência tem Entre Amigos.
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tarde aqui na Clube, com músicas melhores, com prêmios, os melhores também. Hoje tem uma pizza da Pizzaria Dom João. Então você vai fazer o seguinte: vai pegar o seu celular agora, vai abrir aí o contato da Clube no WhatsApp e vai mandar uma mensagem pro 9-9119-2730. Tô esperando, tem pizza! E tem Acon também, 4 e 3.

0: som que você ouve na Clube Hungria com Paulo Pires. Assunto. Agora 4h17, boa tarde audiência da Clube, boa tarde pra você que tá sempre com a gente, mandando mensagem, concorrendo aos prêmios. Hoje tem pizza da pizzaria Dom João. Oi, Rovena, Rovena Will, na Itopavazinha, tá lá ouvindo a Clube, né? Tá de boa. Tudo bem aí, Rovena, na Itopavazinha? Tá chovendo aí? Conta pra nós. Ó, tem áudio por aqui. Fala aí, boa tarde.
1: Boa tarde, Adiel, tudo bem aí? Uma abençoada sexta-feira pra todo mundo. Antônio Carlos, do bairro Passo Manso, me coloca no sorteio dessa pizza aí. Um ótimo final de semana a todos.
0: Valeu, cara, um abraço. Obrigado, obrigado mesmo. Sheila Litzenberger, também ouvindo a Clube, já mandou foto aqui do rádio, do carro, que legal. O Márcio de Aguiar, o melhor motora de aplicativo, não, é WMOB. O melhor motora WMOB de todos os tempos, cara. Muito bom esse cara, hein? Esse garoto. Oi, boa tarde, Adiel. Manda pizza pra mim. Eu e meu esposo comemoramos nosso aniversário de namoro. Gabriela Big Invento, bairro Nova Esperança. Quem mais? Douglas Sábio, tudo bem, meu querido? Tá no bairro Fortaleza, tá ouvindo a Clube. O Thiago, ô Thiagão, apareceu. E que é isso? A polícia te pegou, cortou esse cabelo aí? Fala aí, Thiago, boa tarde.
2: Fala, Diego, meu parceiro.
3: Boa tarde.
0: Oi.
2: Boa tarde. Boa tarde, Clube FM.
3: Boa tarde, Clube FM.
2: Aqui estamos nós, o Thiago e o Bernardo e a Michele da Água Verde.
3: Aqui está o Thiago, o Bernardo e a Michele do Lago Verde.
0: Boa!
2: Nós estamos ouvindo a Clube, porque quem está na Clube...
3: É bom demais!
0: Valeu!
2: Quem tá na Clube...
3: É bom demais!
0: Valeu, obrigado aí. Beijo pra você, Bernardo, pra Michele, você, Tiagão, um abraço, cara. Ó, mais um October chegando por aí, hein, Tiago? Trabalhar, homem, trabalhar bastante. Valeu, sabe que eu gosto muito de vocês, né? Abraço aí. A Rosa também tá ouvindo a Clube, o Osmar Rove também. Oi, Osmar, Flamengo, Osmar, você nem lembra desse jogo de ontem, Osmar? Não quer, eu quero esquecer desse jogo de ontem, tá? Valeu. Ai, ai, ai, sorte que o goleiro deles deu uma erradinha básica ali. Márcio Toretti, motorista de aplicativo também com a Clube, o Robson de Sena. Ô, Robson, fala aí, meu garoto, boa tarde.
4: Tá, Ariel, tudo bem? Aqui é o Robson. Eu quero participar do sorteio, Ariel, da pizza. Clube, bom demais, manda um abraço pra ti, Vete. Valeu, Ariel, tchau.
0: Valeu, Robson, muito obrigado. Agora 4h20.
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0: Agora 4h42, Ana Castela, é que eu não te esqueci. Boa tarde, ouvintes da Clube. Boa tarde pra você que tá interagindo comigo. Deixa eu mandar um abraço aqui pro Adenilson Kraus, tá ouvindo a gente lá no bairro da Velha, o Márcio de Aguiar, a Railene Alves, dos Santos, do bairro Ponta Aguda, todos ouvindo a Clube. Ó, vou trazer informação pra você aqui na Clube sobre o clima. Quem fala comigo é Emily Ramos, ela que é meteorologista do Alerta Blue da Defesa Civil de Blumenau. Boa tarde, Emily.
1: Boa tarde, Adiel, e todos os ouvintes da Rádio Clube FM. No restante desta sexta-feira, vamos continuar com céu nublado e também com ocorrência de chuva fraca isolada. Para amanhã sábado, o dia começa já com chuva fraca e céu encoberto, mas a partir da tarde do sábado, a chuva passa a ganhar intensidade aqui na nossa região por conta da presença de perturbações na atmosfera, que vai trazer a condição de chuva persistente com intensidade entre fraca e moderada e acompanhadas de trovoadas. E também o risco para chuva intensa em curto espaço de tempo. Esse cenário de mais instabilidade se estende pelo menos até a madrugada do próximo domingo. Já no período da manhã do domingo, o sol volta a aparecer aqui em Blumenau, o calor ganha intensidade, a temperatura máxima fica próximo à casa dos 30 graus, mas novamente no decorrer da tarde do domingo vamos ter a ocorrência de novas pancadas de chuva com trovoadas por aqui. E para o início da próxima semana, esse cenário de instabilidade ainda vai continuar aqui em Blumenau. Por isso é importante que a população se mantenha

0: atenta ao site da Defesa Civil de Blumenau, o aplicativo Alerta Blue, e também se cadastre para receber os alertas via SMS, bastando enviar o seu CEP para o número 40199. Da Defesa Civil de Blumenau, meteorologista Emily Ramos.
1: Obrigado, Emily Ramos. Temperatura neste momento na marca dos 19 graus.
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tardes aqui na Clube. Fala a verdade, gente, se diverte muito, né? Bom demais! Ó, pra você que tá acompanhando aí o cenário político catarinense, nacional, não importa. Terça-feira, dia 22, vai ter o maior debate da história do rádio catarinense, viu? Debate com candidatos ao governo de Santa Catarina reunirá 120 emissoras associadas e terá transmissão ao vivo em 211 canais. O debate será realizado terça-feira em Florianópolis, com 2 horas de duração e mediação do jornalista Moacir Pereira. A Clube FM Blumenau transmite o debate a partir das 9 horas da manhã. Então, para você que quer se inteirar sobre a política catarinense, terça-feira, dia 22, 9 horas da manhã, pode acompanhar a Clube, que nós vamos transmitir o debate. Agora 4:53, música boa, Take That, Back for Good.

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0: Henrique, Juliano, Última Saudade. 5 e 6. Boa tarde.

0: hoje não.
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0: Você ouviu as 5 mais clube com Luan Santana, clone. Essa foi a grande campeã de hoje, a mais pedida. Teve também Simone Mendes, Erro Gostoso, Hugo e Guilherme Vazou na Braquiara, Menos é Mais com Natanzinho pela última vez. E começamos com Henrique Juliano, Última Saudade. Boa tarde, audiência da clube. Boa tarde pra você. Tá interagindo, mandando mensagem, concorrendo, fugindo da chuva. É, pois é, só começou a pingar, mas não choveu ainda não, né? Não tem chuva ainda, mas vamos esperar que não venha forte, né? Deixa eu mandar beijos e abraços pra audiência interativa da clube, pessoal que tá mandando mensagem pra cá, interagindo com a gente, muito obrigado sempre, viu? E você, hoje vai concorrer a uma pizza da Pizzaria Dom João, aquela pizza que você já conhece. É uma pizza com 8 pedaços, uma pizza de 30 centímetros, 2 sabores, e você ainda pode escolher o sabor. Então, manda sua mensagem pra cá agora, se você não mandou ainda. Dá um beijo aqui pra Gorete Passos do bairro Progresso, tá ouvindo a clube, muito obrigado, viu, Gorete? Valeu! Quem mais? O Romeu Ewald também tá por aqui, mandou inclusive um áudio aqui pra gente. Fala aí, garoto.
1: Boa tarde, o Romeu Ewald da Fortaleza, participando da programação da Rádio Clube. De caro, pouquinho de chuva pelas curvas das Itaupavas.
0: Pois é, tá passando ali na Ponte do Salto, mandou uma foto ali pra gente, legal. Mas já faz tempo que passou por lá, viu? A Mari tá por aqui, me manda essa pizza, Marília Schultz do Força. Oi, boa tarde, Gabriela Big, hein? Pode tocar uma música Sonho de Todo Casal, do Marcos e Belucci, oferecer pro meu esposo? Ó, eu vou ver se tem aqui, tá? Na nossa playlist, toco pra você, se der, tá bom? Se sobrar um espacinho. Oi, Morgana, tudo bem? Tá na Itopava Norte, ouvindo a clube. Janete, tudo certo por aí? Fala aí.
2: Aqui é a Manuela da Itopava Central. Manuela. Queria pedir uma música. Tá na Castela. Quero Camboriú. Não sei se vocês vão achar, mas eu quero essa.
0: Tá bom, obrigado, Lizete Jacobozzi. Boa tarde, bom final de semana. Valeu, obrigado, Roger. Fala aí.
3: Boa tarde, Rádio Clube. Roger Motora da Mumob. Manda um abraço pra nós aí que estamos levando a rádio nas ruas de Blumenau hoje com chuva.
0: Chove, chuva. Valeu, Roger. Obrigado, cara. Vânia Pereira, Ponta Aguda, Márcio Toretti, motorista de aplicativo do Salto Vaisba, Bruno Molina Delanhol, do Água Verde, Henrique Reiter, do Badenfurt, Harry Hidiger, da Velha Central, Kelly Jäger, Funk, Salto do Norte, tá chuviscando, hein? Pois é, que coisa. Marco Antônio, tudo bem, Marco Antônio? Rodrigues, do Fidelis, como que tá no Fidelis aí? Tudo certo? Jean Carlos Treta. Ah, tudo bem, Jean? Quero participar do sorteio da pizza, manda ela hoje pra mim, Jean Carlos Treder, Velha Central. Michele Heinzen também ouvindo a clube, bom final de semana. E o meu querido Jonathan disse que lá no Fidel está chovendo. Valeu. Abraço, viu, Jonathan? Continue mandando mensagem pra cá. Pois é, eu tô olhando aqui pela TV, né? A gente tem o acesso aqui, bem na minha frente, mas aqui na Ponta Aguda não há sinal de chuva, não. Mas lá no Fidel está chovendo, Salto do Norte está pingando, que coisa, hein?
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0: Tá bom demais.
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0: 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Vamos juntos até às 6 da tarde aqui na Clube. Agora tem Black Eyed Peas.

0: Entre Amigos Clube e o som que você ouve, Jorge Matheus, propaganda 5:38. Boa tarde, como você tá? Conta tudo pra nós aí, conte-me tudo, não esconda-me nada, vai mandando sua mensagem pra cá. A Edith já mandou, né, Edith? Boa tarde.
1: Ô, Diel, olha aqui eu de novo. É

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0: de hoje.
1: Oba! Tem presente na tarde. Cupim!
0: Saindo pizza da pizzaria Dom João para final do telefone 8804, é no bairro Força. Parabéns pra você, Marília Schultz. Aê! Ganhou! Valeu, gente. Tô indo embora. Na sequência tem o Happy Hour, não. Hoje é sexta. Tem o Sextou aqui na Clube. A gente se fala na segunda, a partir das 3 da tarde. Beijo!
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0: de nossa morte.
1: Amém.
0: E que desça sobre você, sobre o nosso Brasil, sobre nossas famílias, a bênção do Deus Todo-Poderoso, Pai, o Filho e o Espírito Santo.
1: Amém.
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6: Fim daquelas que você não consegue deixar de assistir. Manda pra gente, capricha. E claro que como toda boa sexta-feira, a gente tem que cantar o nosso hino, não é mesmo?

0: do Brasil, ligadinho na Clube Cami.
1: Aí sim.
0: Como esqueceu, sai de baixo, né, Cami? Depois o Fantástico sempre tinha um sai de baixo. Eu chegava na escola na segunda-feira com muito mais sono,
1: é,
0: viu?
1: Verdade.
0: Mas tinha que assistir o sai de baixo. Alexa, toca Clube FM. Tá na Clube, tá bom demais. Aqui
1: Franklin,
0: é Clube.
1: Você foi maravilhoso de relembrar aqui a abertura do sai de baixo. Segunda-feira todo mundo com olheira. Porque ficava até meia-noite tanto assistindo o sai de baixo. Bom demais, olha que delícia.

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0: FM. Tudo errado, meu Deus do céu. Fala, Washington.
1: O programa que eu me lembro, inclusive, eu vejo até hoje, é o Toma Lá da Cá.
0: Boa.
1: Não deixo de ver até hoje, ainda mais a menina com o olho junto. Me coloca nos sorteios aí. Alex, toca o Clube FM. Tá na Clube, tá bom demais.
0: Olha só, arrasou muito. É da mesma pegada do Sai de Baixo. Aliás, foi o sucessor do Sai de Baixo, não é mesmo? Ó, que delícia. Confesso que esse eu assisto até hoje, viu? Vamos curtir agora um cafezinho, tomar aquele expresso com ela. Sabrina Carpenter aqui no Sextou. Chega pra cá, vai.

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aguardando. Combinadinho? Antes de começar a nossa sequência, deixa eu mandar um beijo muito especial pra três princesas aqui: a Marcela, a Helena e a Maitê. Beijo grande pra vocês, suas lindas. Estão ligadas, curtindo a programação da sua clube. E a gente abre com ela. Diva perfeita, nunca errou. Até quando errou, tava certa. Dua Lipa, New Rule.

0: todos os monstros, mas eu achava muito legal e poderia assistir mais vezes. Beijo, tá na clube e tá bom demais.
1: Olha, realmente, Érica, não tenho muito o que falar. Você já falou. Mas se você gostava, é isso. Se te divertir.

0: tá bom demais.
1: Já é a quinta vez que você liga assim do nada, que dorme em cama separada. Quinta vez que

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0: sequência. Pink, Just Give Me a Reason aqui na Clube. É pra fechar com chave de ouro, agora é hora.
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0: Tá indo o resultado da promoção 500.

0: Sexta-feira, nada mal mesmo.
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0: que eu ainda assisto. De vez em quando, eu já assisti muitas vezes, é o Crave a Rosa.
1: Ah, legal.
0: Outra novelinha massa. Eu gosto muito daquela novela.

0: agora Cyndi Lauper com Time After Time. Relembrando esse grande sucesso, hein?
1: Clube, boa noite!
0: Ó, ainda dá tempo de você participar. Final da hora tem aquele presentão, é camisa oficial do seu time do coração, falando sobre o Dia Nacional da Televisão. Ó, rimou tudo, hein? Programas de TV, novelas, séries, minisséries, realities que marcaram sua vida. Conta tudo, Rafa!
2: Fala, Cami, bom ou não?
0: Bom.
2: Rafael aqui de BH e respondendo a perguntinha. O programa era o Fantasia que passava no SBT. Oh. Aquela brincadeirinha ali de tentar uma vez, tentar duas, né? Que um dia eu participei ao vivo.
0: Ah, foi?
2: Ganhei R$300, hein?
0: Olha!
2: Bom demais, viu? Aqui é clube, hein? Também é clube, tá bom demais.
0: Rafa, e R$300 na época do programa Fantasia? Estamos aí falando de muito dinheiro, hein? Que coisa legal! Nunca soube que

0: Taguatinga Sul. Rapaz, um programa que eu gostava muito era Sai de Baixo.
1: Boa!
0: E Zorra Total.
1: Também.
0: Felizmente, também acabar, também hoje em dia não estaria funcionando. E bem antigo também os Trapalhões.
1: Nossa!
0: Esse aí tá na clube, tá bom demais.
1: Valeu, meu querido! Olha, 1994. Vocês relembram? Vocês lembram, na verdade, dessa abertura? Ai, que nostalgia boa! Tá aí a abertura. Aliás, 1984, tá? Os Trapalhões. Como era gostoso, né? Dedé Santana, Renato Aragão, Mussum, Zacarias. Ai, gente, bom demais, ó. Vamos seguir agora. Já, já tem resultado pra você, hein? A gente segue com o Phil Collins, Everyday.

Jorge Mateus, fechando com chave de ouro. Agora é o momento.

0: você com manto sagrado novo no peito. Daniela Gomes Ferreira, de Santo Antônio do Descoberto, final do telefone 9291. Parabéns, Daniela. Manda pra gente qual é o time que você torce, o tamanho da sua camiseta e tudo mais. A Voz do Brasil vem chegando, mas a gente segue juntos ainda por mais uma hora pelo site, pela Alexa, pelo aplicativo ou pelo canal Sky.
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1: Olá, boa noite.
2: Boa noite para você que nos acompanha em todo o país.
1: Sexta-feira, 18 de setembro de 2026.
2: Vamos ao destaque do dia.
1: Ação integrada para o enfrentamento ao crime organizado no Rio de Janeiro.
2: Estratégia apresentada aposta em inteligência e atuação coordenada para cortar a logística das organizações criminosas. Pablo Mundim.
3: Entre janeiro e setembro, 16 operações integradas no estado resultaram em mais de 3.300 prisões e na apreensão de quase 1.200 quilos de drogas.
1: Prova de vida é automática para quem comparecer às urnas.
2: Voto é uma das formas utilizadas pelo INSS para garantir a manutenção de pagamentos. Thaís de Araújo.
4: A medida faz parte de uma mudança no procedimento, que deixou de exigir que o aposentado se desloque a uma agência para a prova de vida.
1: A prova nacional docente será aplicada neste domingo em todo o país.
2: A avaliação pode ser usada em processos seletivos e concursos públicos para professores. Edinaldo Júnior.
5: A avaliação é destinada a concluintes de licenciaturas, graduados e profissionais da educação interessados em utilizar a nota em processos seletivos para a carreira docente.
1: Hoje, na apresentação da Voz do Brasil, Nazi Brum e Mariana Jungmann.
2: E acompanha a gente ao vivo, acesse radiogov.ebc.com.br ou Canal Gov, na sua TV aberta.
1: Ações integradas para o enfrentamento ao crime organizado envolvem União, estados e municípios no Rio de Janeiro.
2: Hoje foram apresentadas ações que apostam em cooperação, inteligência e integração.
1: A ideia é trabalhar na proteção das rotas, retomar os territórios e retirar o poder econômico das organizações criminosas.
3: União, estado e município juntos no enfrentamento ao crime organizado no Rio de Janeiro. A estratégia apresentada nesta sexta-feira aposta em integração, inteligência e atuação coordenada para dificultar